novamente numa terça-feira ouvindo o Bruno Barreto aqui na Colonial e a Texana 37. Antes teve Lil Durk com o J. Cole, All My Life aqui na Colonial, né? Você que chegou agora aqui na programação, obrigado pela companhia, pelo carinho, bom demais ter a sua audiência, sua companhia, aonde quer que você esteja agora. Tá em casa? Quem é que tá trabalhando aí ouvindo a gente também? Nas BRs, nas MGs, dando carona, tamo de Uber com você aqui, ó, Uber da Colô. Aonde você for, tamo junto, viu? Na terça-feira tem aquela pessoa que chega pra você às vezes e fala assim, ah, você tá ocupado? Aí você já sabe que vem serviço, né? A pessoa vai mandar alguma coisa já pra você aí, porque ninguém pergunta isso pra oferecer, sei lá, alguma coisa boa pra você, né? Aí você fala, não, tô tranquilo, pronto, acabou a tranquilidade. Então, dependendo do caso aí, a resposta correta é, ah, tô numa reunião, não posso falar agora, e mesmo que a reunião seja só com a sua cama, na cozinha, na sua casa, sei lá, tá tudo certo. Desacelera, sem compromisso na

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1: Colonial FM, 93 agora, boa noite.
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1: Boa noite, Colonial, de volta. Terçamos com Diego e Vitor Hugo agora. E a moça pra casar, Colonial.
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0: diferentemente. Antes, Maiara e Maraísa, 90-10. Boa noite. Sabe de uma coisa, gente? A gente segue por aqui durante a semana, terça-feira tá acabando, e aprendendo bastante com a vida. Tem problema que melhora muito quando você para de falar do problema. Todo mundo, às vezes, pega um probleminha que é pequeno, fácil de resolver, e só fala nisso, né? Como se aquilo fosse o fim do mundo. Não, porque às vezes você fica falando, e às vezes você para de falar, não é porque o problema desapareceu, mas porque você deixa de alimentar quando você para de falar sobre ele, né? Tem assunto que quanto mais você mexe, mais vai crescendo. Então, às vezes, é melhor você resolver o que dá aí, aceitar o que não deu pra resolver, deixar pro dia seguinte e segue o baile. Nem tudo tem que ser... resolvido nos últimos instantes de uma terça-feira. Deixa pra amanhã e se acalma. Você está na Colonial. Eu sou Gabriel Ribeiro, tô voltando, hein? Como disse Serginho Grossman, eu volto já. Fica aí.
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0: gosta dessa? Love is like, Anselmier Freitas. E aí, me fala qual necessidade aqui da Colonial. Tamo junto com você que tá em casa, junto com os familiares, né? Com a esposa, com o marido, com os filhos. Você que tá trabalhando junto com alguém também. Você que tá no carro com alguém. Em qualquer canto que você tiver acompanhado. Agora, você que tá sozinho, não tem problema. Tá na companhia da Colonial. Eu também tô na sua companhia e tá tudo certo aqui. A gente se faz companhia aonde você estiver. E tem uma grande diferença entre você tá sozinho e tá em paz. Tem gente que gosta de ter gente por perto o tempo inteiro, né? E tem gente que precisa de um pouco de silêncio pra colocar a cabeça no lugar. Eu sou um desses aí. Nenhum dos dois tá errado. Tem gente, não tem gente. O importante é saber o que você prefere que faz melhor pra você, né? Porque companhia boa é ótima, mas a paz também é. Então fica em paz e aproveita aí seu fim de noite. Eu volto já com mais música aqui na Colonial.
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0: Tamo de volta, Cleiton e Romário agora. Chuva de bênçãos na sua vida. Vai, Colonial!
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1: Terça-feira tranquilo pra fechar mais uma programação corrida aqui na sua terçada com Fred e Fabrício. Você não cuidou? Né? Tinha que ter cuidado, como tudo na vida. Antes teve Thiaguinho, tão feliz como nós aqui, encerrando mais uma programação e já chamando aqui, ó, os bons momentos do passado do Colonial Nightfly, que vai começar depois do intervalo, tá? A terça-feira chegando perto das 10 aí, ó, chegando ao fim. Eu acho que essa é uma boa hora pra você lembrar de uma coisa. Não tenta resolver a vida inteira agora à noite, né? A gente tem esse costume de querer organizar tudo, decidir tudo, planejar tudo. Calma! Amanhã continua tendo 24 horas e você não precisa viver as 24 horas de uma vez, não. Relaxa, tá? É hora de você desacelerar, porque depois do intervalo tem Colonial Nightfly. Eu sou Gabriel Ribeiro e volto já.
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7: Passamos das 10 da noite e agora a gente vai mudar o clima aqui na Colonial. Tá no ar, o voo noturno aqui da 104.7. Começa agora mais uma edição do Colonial Night Flying. Aquela hora que a música ganha outro espaço e a noite fica mais quieta, mais tranquila, né? Mais gostosa. Se você tá terminando o seu dia, trabalhando, dirigindo, ou simplesmente tá quieto aí no seu canto, fica com a gente aqui na Colonial. E eu sou o Gabriel Ribeiro. Colonial Night Flying começa agora até a meia-noite. Bons momentos do passado de volta, hein? Kid Abelha, como eu quero, Colonial FM.

0: Colonial 104.7, Kenny Rogers, You and I. Antes teve Wet Wet Wet com Loves All Around aqui na 104.7. A gente continua tocando música boa. Aliás, tem música que você conhece há tanto tempo, né? Parece que ela sempre teve na sua vida. E talvez realmente esteja mesmo na sua vida desde sempre aí, ó. Tem música que vira uma trilha sonora de uma fase inteira da sua vida. A gente muda de fase e a música fica. Vamos relembrar bons momentos? Você está no Colonial Night Fly.
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4: Boa noite pra você que continua com a gente aqui na Colonial ouvindo música boa. Agora tem Nando Reis. Me diga, Colonial Nightfly.

0: Night Fly no ar com Celine Dion e Immortality, também Spice Girls, Viva Forever, aqui na Colonial 104.7. Boa noite pra você que continua com a gente aqui. Tem uma coisa curiosa nessas lembranças que as músicas trazem pra gente, né? A gente não escolhe quando essas lembranças aparecem. Pode ser uma música, às vezes uma foto, um lugar e pronto, né? Você já tá de volta naquele momento que você nem tava se lembrando, mas ele continua existindo na sua memória. A memória tem os seus próprios horários. Daqui a pouco mais música boa, você está na Colonial FM.
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3: Já de volta agora com Whitney Houston, One Moment in Time. Bom final de terça-feira, Colonial FM.

0: Colonial 104.7, Marisa Monte, Beija Eu. Também teve Joel Shear com o Stead aqui na Colonial. Você que tá ouvindo a gente aí na sua casa, no seu trabalho, tá no seu carro, né? Ouvindo esse som pesado, gostoso, de saudade da Colonial até a meia-noite. Muito obrigado pela companhia. Eu sou Gabriel Ribeiro e a gente continua por aqui trazendo boas sensações, como boas risadas também da vida, né? Boas lembranças de pessoas que passaram pela nossa vida, que marcaram bons momentos da nossa história. Tem gente que faz a gente rir sem fazer esforço, né? Só pelo jeito de falar, pelo jeito de contar uma história, pelo jeito de chegar, de aparecer, de abraçar. E essas pessoas são realmente um presente, porque tem dia que uma conversa de 10 minutos com alguém muda completamente o humor da gente. Aproveita seu fim de noite, aproveita sua vida e desacelera. Você está na Colonial FM.
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8: De volta na Colonial, bom fim de noite de terça-feira, dia 6 de outubro. Nico Rezende agora, Esquece e Vem, Colonial FM.

Já passou das 11 da noite, fechando mais uma terça-feira, caminhando pro final aí, com música boa aqui na 104.7. Afinal de contas, você sabe que aqui, ó, música boa não tem prazo de validade. Juan Luiz Guerra com Romance Rosa. Antes teve Jota Quest Fácil. Essa música Romance Rosa aí virou um grande hit dos últimos meses aí, na voz de Ed Brito e Samuel, né? Matando saudade. Afinal de contas, eu já falei, música boa não tem prazo de validade. Sabe de uma coisa que vale demais? Ter alguém com quem você possa ser você mesmo, né? Sem medir palavras, sem ficar tentando parecer interessante, sem precisar estar bem o tempo inteiro. É raro encontrar gente assim, mas quando encontra, não deixa passar. Seja você, não tem que provar nada pra ninguém. E viva os bons momentos de volta aqui na Colonial. Eu volto já.

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7: De volta com John Bon Jovi na sua terça-feira, dia 6 de outubro, Santa Fé, Colonial FM.

Ana Carolina aqui na Colonial, quem de nós dois? Antes teve John Lennon com Woman, uma das músicas mais lindas aí desse Beatle, que nos deixou tão precocemente, né? Mas que deixou muita música boa registrada e bons momentos marcados na nossa vida. Eu sou Gabriel Ribeiro, depois do intervalo tem a última sequência de hoje do Colonial Night Flying. Terça-feira tá quase indo embora, fica aí.

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6: Bom, estamos de volta para fechar mais uma programação aqui do Colonial Night Fly da sua terça-feira, dia 6 de outubro. Talvez hoje o dia tenha sido corrido, né? Talvez tenha sido tranquilo também, ou talvez foi daqueles que você nem sabe, talvez, explicar direito, né? Mas, ó, você chegou até aqui, tá finalizando mais um dia, agora deixa a noite terminar devagar, tá? Obrigado por ficar com a gente em mais uma noite. Já vou aproveitar que vai tocar a última sequência de hoje para me despedir de você por aqui. Eu gosto de pensar que, enquanto a gente tá aqui, ó, falando, você que tá aí do outro lado tá vivendo a própria história. E a Colonial FM simplesmente entra com a trilha sonora na sua história de hoje. E é isso que eu gosto do rádio, né? A gente não tem que tá no mesmo lugar para estar junto. Eu sou Gabriel Ribeiro, prometo que volto amanhã a partir das 8 horas da noite aqui na Colonial. Um abraço enorme para você, para todo mundo nosso, para o Peba, descanse bem e amanhã tem mais. Para começar, tem Cyndi Lauper na última sequência, All Through the Night. Colonial, até amanhã, tchau. Ah, meia-noite tem Madrugada Sertaneja.

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1: Paulinho anunciado e mais um reforço para a gerência de futebol pode chegar no Cruzeiro. É oficial que sacramentado que Paulinho será diretor de futebol do Cruzeiro. A contratação de Paulinho tem estratégia de ajudar a planejar o Cruzeiro para o próximo ano. Ele vai chegar e conhecer o elenco, avaliar e ajudar na montagem do time para a próxima temporada. O Cruzeiro tem a meta de garantir vaga da Libertadores do ano que vem. Cumprindo essa meta, o time celeste busca um time forte, mas com limites para contratar. Tem que controlar o caixa. A diretoria celeste convidou Rafael Sobis para compor a diretoria de futebol celeste. A resposta será dada ainda nesta terça-feira. Sobis seria o profissional de vestiário e Paulinho da estratégia de negociações. Para o duelo contra o São Paulo na quarta-feira, amanhã, Fabrício Bruno deve desfalcar o time por conta de um edema na coxa direita. A zaga deve ter para esse jogo João Marcelo e Jonathan Jesus. Matheus Henrique, Villarreal e Vidalba podem ficar de fora do duelo de amanhã. Nos últimos dias, os três treinaram à parte. Ontem, o goleiro Otávio se apresentou após servir a seleção brasileira. Otávio fez convite para a torcida comparecer em massa no duelo contra o São Paulo amanhã. Arroyo também já chegou em Belo Horizonte após servir o Equador. Zé Lucas, após o sub-20 da seleção brasileira, já está na capital mineira. A segunda-feira de treinos na Toca 1, onde a base celeste treina, contou com a visita de Alex, camisa 10, que fez história com o Cruzeiro nas conquistas de 2003. Alex recebeu o carinho da garotada, que até escreveu cartas para o ídolo e muito mais. São Paulo corre risco de perder jogadores importantes em duelo contra o Cruzeiro. O São Paulo correu o risco de não ter Luciano, Iago e Danielzinho, além de Rafael contra o Cruzeiro nesta quarta, dia 7 de outubro. O goleiro Rafael com dores na coluna lombar, o lateral esquerdo Iago com dores no adutor direito, o volante Danielzinho com uma lesão de sidesmose no tornozelo esquerdo e o atacante Luciano com dores no adutor direito ficaram sob os cuidados da fisioterapia durante os trabalhos de ontem. O quarteto já havia

0: Colô foi derrotado por 2-1. Vale destacar que os quatro são peças titulares nas escalações de Dorival Júnior, que acende algumas alertas para a sequência na temporada. Rafael deve dar espaço a Carlos Coronel, reserva imediato. Iago, por sua vez, será substituído por Wendel. Quanto a Luciano, Dorival deve lidar com mais alternativas, como Gustavo Santana, Vitor Sal, Ferreirinha, dependendo do esquema proposto. No lugar de Danielzinho, Johnny e Newton podem ser as opções. Márcio Elias para as curtinhas da Colonial.
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3: Por isso que você acaba com eles, né?
2: Vamos acabar com eles hoje. Posso começar?
3: Claro.
2: Fechou.

0: caminhar 1h29.
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2: 20 mulheres são eleitas para a Assembleia. Grupo ocupará 26% das cadeiras. As mulheres ocuparão 20 das 77 cadeiras da Assembleia Legislativa de Minas Gerais a partir de 2027, o equivalente a cerca de 26% do Parlamento Mineiro. Segundo o jornal Hoje em Dia, o resultado das eleições deste domingo, dia 4, mostra que aproximadamente 3 em cada 4 vagas continuarão nas mãos de homens. Entre as eleitas, 14 garantiram a permanência na casa e 6 vão estrear como deputadas estaduais. A nova composição tomará posse em 1º de fevereiro de 2027, quando começa a 21ª legislatura da Assembleia. Para as Curtinhas da Colonial, repórter Vander Mendes.
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0: telefone a 1h59.
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2: Esse Toyota Yaris Cross teve uma vida tumultuada antes mesmo de ser lançado, pois a Toyota no Japão foi pega com a boca na botija, alterando e reforçando sua carroceria para os testes de segurança passiva. O presidente da Toyota pediu desculpas e fez tudo de novo, e aí o projeto veio para o Brasil já com algum atraso. Obras na fábrica em que ele seria produzido atrasaram ainda mais o projeto e finalmente um temporal derrubou sua fábrica. Aí ele foi finalmente apresentado ao mercado e se iniciaram suas vendas, para logo depois aportarem por aqui os chineses, que obrigaram a Toyota a uma ação jamais imaginada: reduzir o preço do Yaris topo de linha de 190 para 160 mil reais.
1: Boris Feldman para a Colonial FM. 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
1: O Senado pode começar nesta terça-feira a discutir a proposta que acaba com a escala de trabalho 6-1. Mas, com o atual cenário eleitoral, ainda não há garantia de votação antes do segundo turno das eleições. O presidente da Casa, Davi Alcolumbre, manteve o calendário definido antes.

0: mudança que pode afetar a rotina de milhões de brasileiros.
1: Por que ela gerou tanta empatia? Porque ela é uma PEC que dialoga com a vida. Porque ela é uma PEC que dialoga com as condições de relações sociais, de relações sindicais e de uma ambiência na família que a mãe e o pai não cheguem exausto para sentar, mas que chegue feliz para ainda conversar, brincar, ler com seus filhos e suas filhas.
0: O entendimento sobre a votação ficou ainda mais difícil depois do primeiro turno. Flávio Bolsonaro e aliados defendem que essa votação fique para depois da eleição. O PL também saiu das urnas fortalecido e terá pelo menos 28 das 81 cadeiras do Senado a partir do próximo ano. A PEC precisa de pelo menos 49 votos favoráveis em dois turnos para ser aprovada. Dentro do governo Lula, já há uma incerteza sobre a votação da PEC ainda nesta semana. Como disse o ex-líder do governo, o senador Jax Wagner. Sem acordo para acelerar a tramitação, o Senado deve cumprir o calendário regimental, que prevê pelo menos 5 sessões de discussão antes da votação. Agência Rádio Web, de Brasília, Yuri Hudson.
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0: Cerimonial 3:20.
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2: Leitinho promete dialogar com União, melhorar estradas, rever isenções e reduzir IPVA. Eleito governador de Minas Gerais no primeiro turno, Cleitinho Azevedo, do Republicanos, afirmou nesta segunda-feira, dia 5, que pretende iniciar o mandato com foco na negociação da dívida do Estado com a União, na recuperação das estradas e na regionalização da saúde. Em entrevista à TV Globo, em Divinópolis, na região centro-oeste de Minas, o governador eleito também prometeu reduzir o IPVA, rever isenções fiscais e montar um secretariado técnico. Cleitinho afirmou que sua primeira iniciativa será procurar o presidente eleito, independentemente de quem vencer a disputa pela presidência da República, para discutir parcerias e recursos para Minas. Para as Curtinhas da Colonial, repórter Vander Mendes.
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0: ao 4:29.
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1: Quem deixou de comparecer às urnas no primeiro turno das eleições pode votar no segundo. A abstenção no último domingo foi a maior já registrada em um primeiro turno desde 1998. Naquele ano, o percentual foi de 21,5%, de acordo com o Tribunal Superior Eleitoral. Cada turno é uma eleição independente, portanto, quem deixou de ir às urnas no primeiro turno pode votar normalmente no segundo, mas para isso é preciso estar com o título regular. Agora, o eleitor que deixou de justificar a ausência pelo e-título é obrigado a regularizar a situação eleitoral, mesmo que vote no segundo turno. O prazo para a justificativa vai até 3 de dezembro. Ela pode ser apresentada pelo serviço de autoatendimento do site do TSE ou em um cartório eleitoral. É obrigatório levar um documento que comprove o motivo da ausência, como um atestado médico ou passagem aérea. O eleitor em viagem no exterior tem até 30 dias após o retorno ao Brasil para apresentar a justificativa. Caso o cidadão perca o prazo da justificativa, ele terá que pagar multa de R$ 3,51 por turno. Na Rádio 2, Fabíola Altran.
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0: 4h51.
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3: Ó Deus Todo-Poderoso, Criador dos céus e da terra, cheio de graça, misericórdia, bondade e amor. Senhor,

0: Nesta manhã, nos colocamos diante de Ti de forma reverente, para Te agradecer pela vida, pela paz, pela alegria, pela família, pelo pão de cada dia. Obrigado por enviar o Seu Filho Jesus para morrer na cruz em nosso lugar. Obrigado porque o Senhor nos tira da solidão da vida. Obrigado porque o Senhor nos tira da condição de errantes por este mundo para ser o nosso Deus. Obrigado, Senhor. Obrigado pelo privilégio de vivermos esse dia. Abençoe agora essa pessoa que me ouve, que me recebe em sua casa. Abençoe sua vida, sua saúde, sua família. Senhor, eu peço que o Senhor se compadeça de nós. Que a Tua graça, Tua bondade, misericórdia estejam sobre nossas vidas, hoje e para todos sempre. Amém.
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0: Vamos que vamos, que vamos, que vamos, que vamos. Bom dia, sou! Segura os bichos aí que nós já estamos chegando, sou! Bom dia, meu compadre, bom dia, minha comadre. 7 de outubro, 5:08, quarta-feira, meio de semana, e é bom demais da conta estar com você. 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Me conta, tá tudo bem por aí? Tem café pronto aí, compadre? Tem café pronto aí, comadre? Que coisa boa! Você participa, manda o seu abraço, manda o seu alô, manda o seu bom dia pra todo mundo. Bora começar então o nosso encontro? Jean e Giovanni, olha, amor, bom dia.

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0: Marley Marrone, do nosso Colonial Rural, 5 horas e 34 minutos. Relógio que atrasa não adianta. Bom dia, gente. 5h34. Bom dia pro Nirley, tá ligado comigo?
1: Bom dia, meu amigo William.
0: Gostaria Fala, meu amigo.
1: A música de Ed Brito e Samuel. Pra mim e toda a galera aí de Pereirinhas. Aquele abraço.
0: Fechou.
2: Bom dia, tudo bem? Sou Marcos Rodrigo Raul Moreira.
0: Fala, Marcos. Moda
2: aí do Trio Parada Dura.
0: Uhum.
2: Deus abençoe e proteja o nosso dia.
0: Valeu.
3: Olá, bom dia, William, Thiago, seu Gomes. Aqui é o Sérgio Ricardo de Guaratinguetá. Estou passando para desejar a todos do Colonial Rural e aos ouvintes uma ótima quarta-feira. Uma quarta-feira muito chuvosa aqui em Guaratinguetá.
0: Opa.
3: William, como sempre, se der para você tocar um modão e oferecer para minha esposa Roselina Aparecida, eu agradeço. Deus abençoe.
0: Valeu, Luciana Amaro tá ligada comigo. Oi, Lu, bom dia, minha querida. Um abraço pra todo mundo em Santana dos Montes, Augusto em Belo Horizonte, Zé Adão em Lafayette. Bom dia, Zé. Oi, quem é? Bom dia.
4: Bom dia, William. Bom dia, Thiaguinho. Bom dia, seu Gomes. William, queria ver a música do Locaioto Robertinho.
0: Beleza. Oi.
5: Bom dia, William. Bom dia, seu Gomes. Bom dia a todos ouvindo a Colonial. Oi, William, assim que puder, toca com o Zezé de Camargo, Luciano aí.
0: Beleza, deixa comigo. Vando de Congonhas, bom dia, meu amigo. Um abraço pra você, obrigado pela participação. Wesley, bom dia. A Margarete também tá ligada comigo, bom dia. Olha a hora, gente, 5h35. Dino Franco e Mouraí.

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1: Vamos que vamos, minha gente, 5h44 no Colonial Rural, 5h44, tem César e Paulinho.

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3: Vamos que vamos, minha gente. 9 minutinhos, faltando para 6 da manhã. Bom dia.

0: enfim.
1: As irmãs Galvão, beijinho doce no Colonial Rural. Vem aí o Padre Reginaldo Manzotti. Daqui a pouco a gente volta.
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3: Olá, queridos ouvintes, aqui quem fala é o Padre Reginaldo Manzotti. 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Bom dia, meus irmãos e irmãs, que a paz do Senhor esteja com você. Hoje, nesta quarta-feira, invocando Nossa Senhora Aparecida, convido você a acessar o site www.padreReginaldoManzotti.com.br. Em nome do Pai, do Filho e do Espírito Santo. Amém. Nossa Senhora da Conceição Aparecida, Mãe de Deus, Rainha dos Anjos, Advogada dos Pecadores, nesta manhã a invocamos sendo padroeira do Brasil, de todos os brasileiros. Ó refúgio e consolação dos aflitos e atribulados, Nossa Senhora Aparecida, cheia de graça e de bondade, lançai sobre nós, brasileiros, devotos, um olhar favorável, para que sejamos socorridos por vós em todas as necessidades em que nos acharmos. E de modo particular, nesta manhã, faço o meu pedido. Nossa Senhora Aparecida, padroeira do Brasil, animados e com confiança a vós recorremos, tomando-vos para sempre como nossa mãe, nossa protetora, consolação e guia, esperança e luz na hora da morte. Nossa Senhora Aparecida, padroeira do Brasil, livre o Brasil de tudo o que possa ofender ao vosso Santíssimo Filho Jesus. Nossa Senhora, Mãe Aparecida, preservai-nos de todos os perigos da alma e do corpo. Dirigi-nos, ó Mãe, em todos os assuntos espirituais e temporais. Livrai-nos da tentação do demônio. Nossa Senhora Aparecida, padroeira, fazei que, trilhando o caminho da virtude, possamos um dia ver-vos e amar-vos na eterna glória com teu Filho. Nossa Senhora Aparecida, rogai por nós. Nossa Senhora Aparecida, intercedei por nós. Nossa Senhora Aparecida, fazei-nos dignos das promessas do teu Filho. Que estais no céu, santificado seja o vosso nome. Venha a nós o vosso reino. Seja feita a vossa vontade, assim na terra como no céu. O pão nosso de cada dia nos dai hoje. Perdoai-nos nas nossas ofensas, assim como nós perdoamos a quem nos tem ofendido. E não nos deixeis cair em tentação, mas livrai-nos do mal. Ó Deus, por intercessão de Nossa Senhora, a Virgem Mãe Aparecida, abençoai todos os brasileiros, os que vivem ao relento, os desempregados, os doentes. Abençoai o Brasil, as crianças, os jovens, os idosos, De modo especial as crianças, no dia da criança. Nossa Senhora Aparecida, peça a teu filho que abençoe a água, a roupa dos enfermos, as fotos de família. Em nome do Pai, do Filho e do Espírito Santo. Amém. Nossa Senhora Aparecida, cuidai do Brasil, em especial de nossas crianças. Amém.
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1: Bom dia, 6:01. Boa manhã pra todo mundo. Do lado de cá do rádio tem eu, William Torres, e eu tô fazendo o que eu amo, tá? Tô fazendo companhia pra você. Bom dia pra você que despertou pra essa manhã linda de quarta-feira. É meio de semana, gente. Que manhã linda, linda, linda, linda, linda, linda. Que maravilha. Esse é o dia que Deus preparou pra gente, né? Bom dia. Ô, compadre, bom dia. Comadre, bom dia. Tem café pronto por aí? O café já tá pronto? É? Bom dia, boa manhã, que bom te fazer companhia. Aquele abraço pra você, meu amigo motorista. Você que tá pela 040, você que tá acelerando o seu caminhão, tá acelerando o seu carro. Obrigado pela carona, obrigado pela audiência. Bom dia pra você que tá tirando leite no curral agora e tá ouvindo a gente. Bom dia, meu patrão, bom dia. Deixa eu mandar um bom dia aqui pra tia Michele da Van, já tá ligada comigo. Oi, Michele, bom dia. Obrigado pela audiência. Já tá na rota? Bom dia, viu? Bom dia pra Luciana. Luciene Moreira, em Catas Altas da Noruega. Ô, William, manda um abraço aí pra minha mãe, a Cirlei, que está fazendo aniversário hoje. Parabéns, felicidades. Deus abençoe, tudo de bom. Quem mais? Bom dia, William. Bom dia. Bom dia, seu Gomes. Bom dia, Tiaguinho. É Gabriel de Ouro Branco. Manda um abraço pra minha mãe Lili, meu pai Douglas e a minha irmã, a Manu. Tá dado o recado? Quem é agora? Fala comigo. Alô?

0: Alonso, bom dia. Fala comigo, Alonso, fala comigo.
1: Fala, William, bom dia. Bom dia pra você aí, pro Thiago. Bom dia pro velho lambaceiro, do velho Gomes. Manda um alô pra toda a galera do Volante Grande aí, William. Olá, Gatinho, lá na Transfaço, te ligo. Manda um alô pro Latino, da Vitran. Aí o Tuquinho de Marragé, que Gilberto desenho. Um alô pra toda a minha família lá do Alto Maranhão. A galera aqui da terra aqui no ônibus aqui, lá vai trabalhar agora. Aí o Fabrício, o Gustavinho, o Badar. E fala com o Latino pra abrir o olho nessas estradas aí, tá? Ficar mexendo no telefone não, viu?
0: Beleza, meu amigo Alonso, bom dia. Deixa eu mandar um abraço aqui para um camarada bom demais da conta que eu tive o privilégio de conhecer ontem, que é o meu amigo Wellington da Linda Brasil, lá em Bicas. Linda Brasil, moda íntima, meu amigo Wellington. Gente, que pessoa fantástica. A gente foi ontem dar uma olhada numa potra lá no Aras dele. Gente, só bicho bom, mas eu vou te contar. O Wellington é melhor do que qualquer produto que ele tem. O caboclo bom, bom de prosa, uma pessoa séria. Sabe aquela pessoa que você olha assim e fala, rapaz, ainda tem gente séria, compromissada, com ética nesse mundo? É o Wellington. Tive o prazer de conhecer o Wellington ontem e o Wellington tá agora na academia e ouvindo a gente. Ô Wellington, bom dia, meu amigo, um abraço para você, obrigado pela recepção, tá? Dá um abraço no filhão também, obrigado pela audiência e um abraço para todo mundo aí. Vamos marcar você vir também dar um pulo em Ouro Branco, dar um pulo aqui em Congonhas também na rádio. Vai ser uma alegria receber você aqui. Agora 6:04, o relógio tá andando rápido e relógio que atrasa não adianta, você sabe disso, né? São 6:04. A Marinha do Gagé tá ligada comigo. Alô, minha querida. Ô, William, manda um abraço pra mim. Dia 4 foi meu aniversário. Completei 70 anos. Ô, Marinha, parabéns, minha querida. Um abraço pra você, obrigado pelo carinho, tá? Bom dia pra Luzia Irene, também tá ligada comigo. Manda pro meu filho Thiago, do Volante Grande, que tá ouvindo o programa. E eu ouvi o programa ontem e vi que seu filho Thiaguinho tava com bronquite. E me atrevi a mandar a receita para você. Ah, não sei se você acredita. Vou dar uma olhadinha aqui, mas olha, eu quero agradecer o seu carinho em mandar para mim, em se preocupar, em se importar, tá bom? Luzia, vou assistir agora o seu vídeo e mais uma vez muito obrigado por se preocupar com o Thiago. Thiago, graças a Deus, tá bem melhor hoje, não tá com aquele ataque de bronquite que tava segunda e terça, graças a Deus tá bem melhor. Geralmente é assim, né? Dura uns 3 dias, começa a melhorar, mas ele é muito elétrico, não para. Ivanilda Nascimento, bom dia, minha querida. Angélica, oi Angélica, bom dia. Rogério Sebastião também tá ligado com a gente. A Rosane, bom dia, minha querida. Um abraço para você, obrigado pela participação. Olha a hora, gente, são 6:05. Bora dar um pulinho no Sergipe. Adailson tá ligado comigo em Aracaju. Adailson, cadê você, meu filho?
2: Bom dia, William. Que
0: bom dia, bonita, agora sim.
2: É música, não é música não, é verdadeira poesia.
0: Verdade.
2: Bom dia, William. Bom dia, Thiago. Bom dia, seu Gomes. Aqui é Adailson, Aracaju.
0: Valeu, meu patrão, Agnaldo de Lobo Leite.
3: Bom dia, William. Aqui é o Agnaldo Carlos Pio do Lobo Leite. Manda um beijo especial aí pra minha esposa Josiane, meus filhos Isaac, Emanuel e Dom Victor. Manda um abraço pra toda a galera que tá curtindo a programação maravilhosa da Colonial aí.
0: Obrigado, tchau, obrigado, meu amigo. Ailton Monteiro tá ligado comigo em Ouro Branco. Bom dia, meu patrão. Bom dia, William. Aqui é Bruno, de Senhora dos Remédios. Manda um alô pra gente aqui. Ele até mandou uma foto, ó. Dia tá bonito por aí também, hein? Bom dia. Obrigado pela participação. Agora 6:06. Aquele abraço pra você, meu amigo caminhoneiro. Obrigado pela carona. Você que tá aí no seu FH, você que tá no seu Scania. Bom dia pra você no seu Mercedão, no Iveco. Bom dia pra você no DAF também, no Meteor. Obrigado pela carona aí no Poçante. Acelera e deixa a moda por minha conta de cá. Por falar em moda, tem essa aqui, ó. De Paulo e Paulino. Algemas Invisíveis, 6:07. Boa manhã para você.

0: Mari, José Rico, Ancestrais, no Colonial Rural. Olha a hora, gente, confira comigo. São 6:18 agora. Boa manhã pra você. Daqui a pouco a gente volta com muito mais.
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0: 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Olha a hora, gente, 6:22. Bom dia. De volta com o nosso Colonial.

0: Rural e você pode participar mandando o seu abraço, o seu alô para quem você quiser e a gente está esperando, beleza? O Jorge de Congonhas tá ligado comigo. Tia Andréia, bom dia, minha querida. Obrigado pela audiência, um abraço. Bom dia, bom dia, bom dia, bom dia, bom dia, bom dia, bom dia, bom dia, bom dia. Quem mais? Márcio do Salgado. Fala, meu amigo.
1: Bom dia, meu amigo William. Bom dia, meu amigo Gomes. Bom dia, meu amigo Tiaguinho. Espero que seja bem melhor. Ô, William. Hoje, se meu
0: Fala
1: pai estivesse, né, vivo aqui na Terra, que ele está vivo em nossos corações, estaria completando aí mais um ano de vida, né? E você sabe que eu sempre gosto, né? Sempre falo que a gente tem que lembrar de quem se foi com alegria. Eu tava lembrando, né, que hoje eu vou comer um jiló cru. Ah. Só passar o sal nele assim, ó. Era assim que meu pai gostava de comer. Eu não bebo cachaça, né? Mas eu tomava cachaçinha e comia o gilózinho cru lá com sal. E pedi pra ouvir aquela musiquinha que eu gostava, né? A secretária. Olá, meu amigo William, toca essa moda pra nós.
0: Rapaz, são memórias que nos conectam com aqueles que a gente perdeu, né? Vamos fazer o seguinte? Tá aí a moda que você pediu. A gente toca agora. Essa é pra matar saudade.

0: 6h31 no Colonial Rural. O relógio tá andando rápido, gente. Bom dia, vamos que vamos. Bom dia pra Ivone Paula, tá ligada comigo? Bom dia, minha querida. Seu Gomes hoje não veio. Eu já esperava dele não vir. Já esperava. Oi.
1: Oi, William. Bom dia.
0: Oi, tudo Maria bem? Do Carmo.
1: Que é a Maria do Carmo Gomes.
0: Como é que você tá,
1: Piranga,
0: querida?
1: Congonhas. E gostaria que você tocasse uma música bem bonita pra minha filha Rosana, que hoje está fazendo aniversário.
0: Parabéns pra ela.
1: Bom? Um bom dia pra você.
0: Obrigado. Oi, oi, oi, oi, oi, oi, oi, oi, oi, quem é?
2: Colonial, bom dia. Põe uma música bonita pra Sandra Julieta. A hora do adeus, falou?
0: Muito
2: obrigada. Um beijo em todos vocês aí da rádio. Eu ofereço a todo o pessoal de Bituri, vocês marem toda a zona rural aqui de GCA, Congonhas, Júlio César, Bentivi, todos vocês. Amém? Amém, amém. Bom dia.
0: Valeu.
3: Bom dia, William. Como é que
0: bom
3: tá o Thiaguinho? O velho Gagá tá se lascando lá. A sogra pegou ele cheio, hein? Aqui, toca pra nós aí um tesouro, hein?

0: dar o grau do volume sempre aqui, hein? Tudo de bom.
1: Valeu, obrigado. Qual moto que pediu, gente? Qual que foi?
0: Ah, tá se lascando lá. A sogra pegou aí. Toca pra nós aí um tesouro, hein?
1: Tesouro, sei. Quem mais? Júlio Tadeu, bom dia. Obrigado pela participação, meu patrão. Obrigado pela audiência. Tá parabenizando a programação, obrigado. Fala, Emerson.
2: Bom dia, William. Bom dia, Thiaguinho, menino de hoje. Quem fala é Emerson, doutor da cidade de Três de Minas, da empresa vai e volta, BH com a merda, William. Quartou, William. Um abraço a todos. Hoje volta o Campeonato Brasileiro, volta o sofrimento. E vamos que vamos, meu William. Um abraço.
1: Valeu, meu amigo. Pedro Ludovico, tá ligado comigo também. Bom dia. Bom dia pro João.
3: Bom dia, William. Bom dia, seu Gomes. Bom dia, Tiaguinho. Ô, Tiaguinho, desejo pra você melhoras. Bom dia pra todos os ouvintes. Aqui quem fala é o João Joaninho, filho de Conselheiro Lafayette, sítio Violeiro. Eu mando um abraço aí pra todos, meus familiares. Ô, William, toca um modão pra nós aí. Tchau, obrigado.
4: Bom dia, seu William. Bom dia, Tiaguinho. Bom dia, seu Gomes, que ainda não chegou. Bom dia para toda a família colonial. Um abraço para meus filhos, para minha esposa Marli. E, ô, seu William, bota uma música bonita aí para mim do Chitãozinho Chororó Caminhoneiro. E eu tô lembrando dos homens da voz grossa, quando chega em casa fina. Bom demais, né, seu William? Ótima quarta-feira para todos nós aí na
1: frente. Obrigado, meu amigo.
4: Tiaguinho já melhorou.
1: Tá melhorando, melhorou. Graças a Deus.
4: Ele vai melhorar, se Deus quiser.
1: Obrigado.
5: Bom dia, sou Ilha.
1: Oi, Cláudia.
5: Bom dia, seu Gomes.
1: Não veio.
5: Bom dia, Tiaguinho. Melhoras, viu, meu querido? Tô com saudade de você, viu, Tiaguinho? Ô, sou Ilha, tá com uma moda boa pra gente aí. Eu quero ouvir essa música aqui, seu Ilha. Meu coração vira brasa quando ela passa lá em casa pra buscar água na bica. E manda pra todo mundo aí da rádio. Beijos,
1: é Cláudia.
5: De Santa Quitéria.
1: Valeu, Cláudia.
6: Bom dia, Rita. William,
1: bom aqui, dia, Rita. Gomes, como é que você tá?
6: Ouvintes. É a Rita aqui do Arruda, se espera. Passa pra gente um João Mineiro e Marciano aí, William.
1: Opa.
6: Uma ótima quarta-feira para todos.
1: Obrigado.
6: Que estão escutando deste maravilhoso programa, aos aniversariantes do dia.
1: Uhum.
6: Forte abraço, fica com Deus.
1: Obrigado. Maria Sueli, obrigado, minha querida. Bom dia, William. Melhoras pro Tiaguinho e esse velho mangaceiro. Só vai trabalhar quando paga, quando tá perto do pagamento. É, pra você ver, Everson. Tá fácil, não.
7: Ô, William, a gente fica dedurando os outros fazendo coisa errada aí.
1: Ah.
7: Agora tem que falar quando faz coisa certa também. O Emerson Dutra agora enfrenta a fila no trânsito. Bonitinho, tá de parabéns,
1: Emerson. Ó, não quis passar pela direita? Deve estar com febre.
8: Bom dia, William. Bom dia, Tiaguinho.
1: Bom dia.
8: Bom dia. Ô, William, o velho não foi hoje, não?
1: Não veio.
8: Fim do dia útil, dia do pagode, ele não apareceu aí?
1: Não veio.
8: Ai, tem um trem errado aí. Você pagou ele adiantado aí.
1: Uai, deve ter recebido.
8: Hoje é o quinto dia útil. Hoje é o dia de detalhe pra poder receber, ué.
1: Vou mandar uma mensagem pra Aureliana, que é do RH. Eu quero saber se apagou ele ontem. Você falou um negócio que eu não pensei. Pera aí. Vamos saber agora. Ô, Lili, bom dia. Tá joia? Aqui, você pagou o velho ontem? Que ele não veio hoje? Provavelmente você deve ter acertado com ele ontem, né? Depois me manda dar um retorno aqui, me manda o comprovante do pagamento dele aí, que eu vou mandar pra ele. Vamos ver.
9: Ô, Lili, bom dia. Tá joia? Aqui, você pagou o velho ontem? Que ele não veio hoje?
1: Pronto, mandamos pra ela, agora vamos esperar. Eu acho que ele recebeu ontem, eu acho, quase certeza. Pra ele não ter vindo hoje? Miserável. A Luciana tá ligado comigo, bom dia, obrigado, meu amigo. Um abraço pra você. Quem mais? Marcos Ribeiro em Campinas, São Paulo, também tá ligado no Colonial Rural. Bom dia pro Juca Romão, obrigado, Alonso, obrigado. Bom dia, William. É Marciel do sítio Dois Córregos. Ô, Marciel, bom dia, patrão. Obrigado pela audiência. Wilson,
10: bom dia, Wilson. Bom dia, Thiago. Bom dia, Sogô. Bom dia. Ô, Wilson, manda um alô pra nós aqui, o Franco, é o Wilson Bigode, Ouro Franco. Manda um alô aqui pra Ana Lúcia lá nos Almeida, Ana Paz da Maria da Paz nos Almeida, o Tim da Saúde, o menino da Mãe Escolar, mas o Geraldinho, o Charles, né, do restaurante,

0: a Gilcele do resto da cantina, do restaurante também, a Rosa de mais do Carlinho da Barba e o Zezé do Zé Vicente. Bom dia pra você. Bom dia pra todos vocês aí.
1: Valeu.
0: Bom dia.
1: 6h37. É assim, ó.
2: Foi bom.

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2: Eu sou Humberto Ferretti e esse é o Giro Rural. Os últimos dias foram marcados por poucos negócios no mercado do algodão em pluma. Os compradores têm dado preferência para o uso da mercadoria estocada ou já contratada, até porque as vendas de derivados do algodão também estão fracas. Com isso, o preço caiu para a casa de R$ 4,20 a libra-peso, indicam dados do CPEA. Mesmo com uma oferta menor, uma vez que o produtor que não precisa de dinheiro agora está fora do mercado, à espera de cotações maiores. O Brasil abateu entre abril e junho quase 1,7 bilhão de cabeças de frangos. Os dados foram divulgados pelo IBGE e representam uma alta de 2,8% na comparação com o mesmo período do ano passado. É também o melhor resultado já registrado em um segundo trimestre. A produção de carcaças de frangos aumentou para quase 3.740.000 toneladas. A safra brasileira de sorgo, que aumentou em 2025, crescerá de novo em 2026. Aliás, ela será bem maior que a anterior. A Conab fala em um avanço de 20% para mais de 7.300.000 toneladas, consequência de um crescimento de 33% da área de cultivo para mais de 2.100.000 hectares, já que o rendimento das lavouras encolheu 9%.
3: Humberto Ferretti para a Colonial.
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4: Já voltamos, olha a hora, são 6h50. Vamos que vamos, últimas participações de hoje. Oi, William, aqui é o Gilmar de Lafayette. Não é querer defender o seu Gomes, não, mas quinto dia útil foi ontem, tá? Para pagamento, sábado também conta. Ah, entendi. Então, o pagamento fizeram ontem e o velho não veio. Entendi, Gilmar. Então tá explicado por que ele não veio e por que ele veio ontem. Difícil ser o Gomes, cara. Pelo amor de Deus, ô velho. Dá nó até num pingo d'água.
5: Bom dia, colonial.
4: Bom dia,
5: Nilza. Um dia muito bom, William.
4: Obrigado, minha querida.
5: Aqui é Nilza Mendes de Jeciaba. Toca pra mim aí o Amado Batista com Alucinação, é isso mesmo?
4: Já toquei Amado Batista. Já toquei.
5: É isso mesmo. Um abraço grande, um bom dia pra vocês.
4: Pra você
5: eu
4: também, minha querida.
5: 5:30, já tô ligadinha na colonial.
4: Coisa boa.
5: 5:30. Abração pra todos.
4: Obrigado.
6: Bom dia, seu William, bom dia. Tela Azul aqui falando.
4: Fala, Tela Azul.
6: Tá com um modão pra nós aí, oferecer pra todo mundo aí dessa fronteira, da Vai. Deus abençoe seu dia, seu William. Eu sou o Gomes, hein? Sumiu mesmo, hein?
4: Veio Thiaguinho. ontem.
7: Bom dia, William, bom dia.
4: Bom dia.
7: Graças a Deus que o Thiaguinho já está se melhorando, né?
4: Graças a Deus,
7: Deus está ficando bem. Tá aí com a gente. Bom dia também, o velho Rafa, e a todos nós, ouvintes da Colonial, que possamos ter a determinação e o carinho de recebermos todas as manhãs, William, por esse programa maravilhoso, nos abençoando e nos concedendo um dia com muita graça e muita paz ao longo do dia, né?
4: Amém.
7: Deus abençoe todos nós. William, muito obrigado. Forte abraço.
4: Obrigado, meu patrão.
8: Bom dia, William.
4: Oi, Maria.
8: De Entre Rios. Manda um modão aí pra nós. Ok? Beijo pelo marido Anjo, minha filha Mulher, Tarice Manoel e meus pais, Marinho e Valdo. Ótima quarta-feira pra você, ok?
4: Pra você também.
8: Manda abração
4: pra
8: minha grande amiga Elisângela, fazendo sempre mais feliz. A minha tia Sueli e a nora dela, de minha prima. Ótima quarta-feira aí.
4: Valeu. Geraldo.
9: Fala, meu camarada, bom dia.
4: Fala, meu amigo.
9: Bom dia, equipe da Colonial. Quinto dia útil pra quem trabalha sábado. Quem não trabalha sábado, quinto dia útil é hoje. Vamos botar, acertar as coisas. Como o velho não trabalha nunca, então pra ele todo dia é quinto dia útil, entendeu? Então é isso. Ontem ele apareceu por acaso, não sei nem por quê. Mas é isso. Vamos que vamos. Bom dia a todos.
4: Valeu.
9: Um abraço.
10: Ei, William.
4: Ana Lúcia.
10: Tiago, seu Gomes.
4: Luzão Meiras.
10: Dana da Padaria, Bigode, Vera Lúcia, DT Para-choque. Um bom dia aí pra todos os ouvintes. Um bom dia pra Beth e o Sireno lá em Castilhano. Um bom dia pra Mineirinho. Um bom dia pra você.

0: você e toda a família. Oi, Miriam, feliz aniversário. E um abraço aí pra todos os ouvintes. Ô, William, querido, toca aí pra nós aí, ó. Amigo locutor, eu peço por favor, toca no rádio essa música lenta. Ó, e vai pra todos os ouvintes. Beijos.
1: Obrigado. Beijo, bom
0: melhoras,
1: dia.
0: Meu querido.
1: Obrigado. Vamos lá, bom dia, William. Bom dia, Thiago e seu Gomes. Melhoras, William. Valeu. É, um grande abraço pro Sérgio Parafuso, meu amigo, obrigado. Ele disse que tá no bairro da Praia. Quem mais tá participando comigo? Bom dia pro Geraldinho, tá ligado com a gente. Eva do Carmo, bom dia. Antônio Moiado, bom dia, também ligado aqui no Colonial Rural. O Alex de São João del Rei, bom dia. Oi, William, bom dia. É Daniel, tô ligado em vocês de Rio Pomba. Manda para todos os ouvintes, turma boa em Rio Pomba. Obrigado pela audiência e pela participação. Faltando agora 6 minutinhos para 7 da manhã. 6 minutos faltando para 7. Tá na hora de você viajar comigo e mais uma história aqui no nosso Colonial Rural. Bora lá?
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0: Eu estava viajando, tranquilo. De repente notei que algo mudou no carro. Alguma coisa mudou. O carro começou a puxar a direção. Então parei o carro. Percebi que o pneu havia furado. Comecei a trocar o pneu e o sol estava muito quente. De repente, parou um homem em um carro e disse: "Que ajuda, amigo?" Eu disse: "Não, tá tranquilo." "Não, vou te ajudar, rapidinho, de dois a gente troca o pneu rapidinho." Trocamos o pneu do carro. Eu estava com as mãos sujas, ele disse: "Eu tenho água no carro." Lavei as mãos e ele disse: "Tá com sede?" Eu disse: "Sim, tem água também no carro para beber." Pegou uma garrafinha com água e me deu. Agradeci, ele perguntou se precisava de mais alguma coisa. Eu perguntei qual era o nome dele, ele me disse. Eu agradeci, seguimos viagem. Me ajudou bastante. Em um outro momento, chegando ao destino da viagem, eu precisava pegar uma caixa muito pesada. Muito pesada mesmo. E eu estava sozinho. Com muita dificuldade de pegar aquela caixa para colocar no carro, parou um rapaz e disse: "Quer ajuda, moço?" Desta vez eu não recusei. Eu disse: "Se você puder me ajudar, vai ser bom, porque está pesado." Seguramos de um lado, eu de um lado e ele do outro. Conseguimos colocar a caixa no carro. E ele disse: "É, tá pesado mesmo, viu? Tá pesado. Mas do jeito que você tá levando aí, perigoso essa caixa cair." Eu disse: "É mesmo? Vai cair." E ele então começou a arrumar a caixa dentro do carro e tudo ficou arrumado. Agradeci, perguntei o nome dele. Ele disse seu nome. Fui embora para casa. Foi um dia corrido. Quando cheguei em casa, peguei o celular e fui no Instagram. Fui procurar saber quem era o homem que tinha me ajudado a trocar o pneu na estrada. Vi quem era. Era o homem que tinha me ajudado. Quando comecei a rolar a tela do celular, descobri que ele era bolsonarista. Me lembrei de procurar pelo homem que me ajudou a pegar a caixa, pelo rapaz que me ajudou, que tão gentilmente me ajudou. O encontrei no Instagram. Comecei a rolar a tela do celular e descobri que ele era petista. Comecei a seguir os dois e fiquei pensando: como é tolo resumir as pessoas por rótulos. As eleições vão passar. Esse período tenso que a gente está vivendo vai passar. E o vizinho bolsonarista vai estar na sua casa no dia do luto, quando o luto bater na sua porta. É ele quem vai dizer: "Pode deixar que eu resolvo lá no cemitério para você." É o vizinho petista que vai te dar o ombro para você chorar. Porque nós estamos enxergando rótulos: petista, bolsonarista, esquerdista, direitista. Por que que a gente está colocando nome nas pessoas que têm um nome? Por que que a gente está deixando de cumprimentar vizinho? Por que que a gente está provocando um ao outro? Se na hora da doença, quem vai me atender com toda gentileza no balcão da farmácia e dizer: "Olha, esse remédio aqui vai te ajudar"? Quando a pessoa me atender, eu não vou querer saber se ele vota em A, em B, se ele vota em alguém ou não vota. Eu só vou agradecer a gentileza. Por que que a gente ainda está tratando as pessoas assim? A gente está brigando com família. Que absurdo! Tem filho brigando com o pai porque o pai vota em A e o filho vota em B. Mas quando a enfermidade chegar, você não vai dizer: "Não, por favor, pai, dá licença, porque o senhor não vota como eu." O pai não vai dizer: não, meu filho, por favor, saia daqui, se retire, porque você vota diferente de mim? Será que a gente ainda não percebeu que eles estão querendo dividir a gente? E já me mandaram no WhatsApp: tá falando de política. Não tô falando de política, tô falando de ser humano. Tanto é que não me importa se você vota na direita ou na esquerda. Se você é centro, centro-direita, centro-esquerda, para mim importa fazer companhia para você todos os dias. Ter a sua companhia para mim é um privilégio. E você é mais importante do que em quem você vota. Saber que você está bem e saber que você me concede o privilégio de ser sua companhia, isso para mim, de fato, é mais precioso. Porque Deus, quando criou o homem, disse: façamos o homem a nossa imagem e semelhança. Eu não posso mudar esse valor que Deus disse que o ser humano tem, independente de quem, em quem ele vota, que religião ele tem, que time ele torce. Olhe para o outro com compaixão, com misericórdia, com respeito. Porque no dia que alguém te ajudar, pouco vai importar em quem ele vota. O dia que alguém te socorrer na hora da angústia, você não vai querer saber, você não vai se importar, você apenas vai agradecer e demonstrar gratidão. A quem interessa nos dividir? Somente àqueles que têm benefício com isso. Porque a gente aqui embaixo, a gente só perde com essa coisa.
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0: Acabou, minha gente. Obrigado pela audiência, obrigado pela companhia no Colonial Rural, que volta amanhã, a partir das 5 da manhã. Muito obrigado pela audiência, muito obrigado pelo carinho. Bom demais da conta estar com você. Eu não tô indo embora, eu continuo por aqui, porque vem aí o Café Colonial.
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3: 7:03, bom dia.
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2: Quarta-feira, 7 de outubro de 2026. 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Apresentação William Torres. Bom dia.
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2: O estado de São Paulo. Flávio prevê redemocratizar o país e chefe de campanha do PL leva recado ao STF. Folha de São Paulo. Flávio Bolsonaro fala em mudar a Constituição para redemocratizar o país. Valor Econômico São Paulo. País tem 1 milhão de carros elétricos que já respondem por quase 20% das vendas. O Globo no Rio de Janeiro. Flávio amplia apoios e sem detalhar fala em mudar a Constituição e de redemocratizar o país. Correio Brasiliense, Distrito Federal. Lula pede mobilização nas redes. Flávio fala em mudar a Constituição. Jornal do Comércio Pernambuco. Flávio recebe apoio de Caiado e Lula pressiona pelo fim da escala 6x1. O Dia no Rio de Janeiro. Servidores do Detran iniciam paralisação a partir de hoje. The New York Times, Estados Unidos. No mandato de Trump, casos de assédio sexual recebem menos prioridade. The Wall Street Journal. IA leva Nasdaq e S&P 500 a fechamento recordes. Financial Times. Capitães de petroleiro ganham $100 mil por mês por viagens perigosas em Hormuz. O Tempo, Minas Gerais. Simões anuncia 3 mil vagas da Polícia Civil e vai nomear.
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2: A previsão do tempo para Congonhas, Lafayette e Ouro Branco nesta quarta-feira é de sol com muitas nuvens, pancadas de chuva à tarde e à noite. Temperatura mínima de 11 e máxima de 27 graus.
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2: Cadernetas de poupança com aniversário hoje rendem 0,6699%. Cotação do dólar. Dólar comercial cotado a R$4,97. Dólar turismo 5,16. Euro turismo 5,85. Dólar papel 5,19.
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2: 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Vamos agora no Café Colonial com Vander Mendes. Bom dia, Vander.
3: Bom dia, William Torres e ouvintes do Café Colonial. O Dia da Criança em Congonhas vai ser comemorado com 2 dias de antecedência este ano. Neste sábado, dia 10 de outubro, a Alameda das Palmeiras da Basílica receberá o ODS Fest 2026. O festival vai reunir esporte, cultura, educação, inovação, gastronomia e ações de cuidado com o meio ambiente. Tudo para aproximar a comunidade dos Objetivos de Desenvolvimento Sustentável. A iniciativa propõe um dia de convivência, aprendizado e participação com atividades voltadas à sustentabilidade, mudanças climáticas, reciclagem, alimentação, inovação, patrimônio, cultura popular, solidariedade e valorização dos saberes locais para todas as crianças e suas famílias. A programação será gratuita e será realizada de 7:30 da manhã às 18 horas. a analista de projetos.

0: Projetos sociais do SESI, Marcela Gontijo destaca os principais pontos da programação.
1: No dia 10 de outubro, Congonhas recebe uma programação gratuita que aproxima os objetivos de desenvolvimento sustentável do nosso dia a dia de um jeito leve, criativo e divertido. O evento começa com a Corrida ODS, com largada às 7h30 da manhã na Romaria. Depois, a programação continua na Alameda do Museu de Congonhas, com shows, espetáculos, atrações infantis, oficinas, gastronomia, palestras, feira de produtores locais, visitas guiadas e ações ambientais e solidárias. O evento conta com intérprete de Libras e audiodescrição.
0: O festival também contará com uma campanha de arrecadação de alimentos não perecíveis e agasalhos em bom estado. A doação não é obrigatória para participar das atividades, mas quem puder contribuir poderá colaborar com a iniciativa solidária promovida durante o evento. O ODS Fest 2026 é realizado pelo SESI por meio da Lei Federal de Incentivo à Cultura, com patrocínio da EPR Via Mineira e o apoio da Prefeitura de Congonhas. A programação completa você encontra no site congonhas.mg.gov.br. Luiz Evandro, da Assessoria de Comunicação da Prefeitura de Congonhas, para o Café Colonial.
2: Muito obrigado, Luiz. 7h14. Jonas Bloch apresenta monólogo inspirado em Manuel de Barros, em Congonhas. O Festival Teatro em Movimento, que tem curadoria e coordenação geral de Tatiana Rubim, chegou a Congonhas no sábado, no sábado, dia 10, às 20 horas, com o espetáculo Delírio, monólogo com ator Jonas Bloch. A montagem, que integra a programação que celebra 25 anos do Teatro em Movimento, é inspirada na obra do poeta Manuel de Barros. A apresentação acontece no Teatro Municipal Dom Silvério Gomes Pimenta e convida o público a mergulhar em um universo onde poesia, memória, natureza e imaginação se encontram. Buracos deixam ruas de Lafayette em situação precária. Moradores de Conselheiro Lafayette cobram reparos em ruas de diferentes bairros que apresentam buracos e trechos deteriorados. Segundo relatos encaminhados, os problemas persistem há meses e já foram comunicados à Secretaria Municipal de Obras sem que os serviços tenham sido realizados. A situação é apontada como risco para motoristas, ciclistas e pedestres. Entre os locais citados estão a Rua Monsenhor Barreto, entre os números 1280 e 1910, no bairro Santa Maria, na Rua São João, entre os números 13 e 98, e a Rua Norival Baeta de Siqueira, em toda sua extensão, ambas no bairro São João. Outra reclamação é das condições da Rua Vereador Léo Franco, no bairro Rochedo, além das ruas José Pinto Figueiredo e Geraldo Lopes, no bairro Sion. A reclamação encontra respaldo em registros do Legislativo. Em maio, a Câmara Municipal registrou indicação para serviços de limpeza capina na Rua Monsenhor Barreto. Em abril, outra indicação pediu a revitalização da pintura de faixas e quebra-molas da via. Motorista de aplicativo morre após ser esfaqueado e atropelado. O corpo de Hernani dos Santos Nascimento, de 46 anos, foi sepultado na tarde de ontem em Santo Antônio do Leite, distrito de Ouro Preto. Ele era motorista de aplicativo e foi assassinado na noite de segunda-feira. Segundo informações, o motorista estava trabalhando quando foi alvo de uma tentativa de assalto na MG-440, que liga Santo Antônio do Leite a Engenheiro Correia. Hernani foi surpreendido enquanto fazia uma corrida. EPR Via Mineira cria passagem exclusiva para motociclistas nas três praças de pedágio da BR-040. Os motociclistas que trafegam pela BR-040 entre Juiz de Fora e Belo Horizonte são isentos de tarifa de pedágio e agora contam com passagens exclusivas nas três praças administradas pela EPR Via Mineira. A novidade permite que as motos sigam diretamente pela passagem destinada a elas, sem precisar entrar na fila dos demais veículos. O acesso funciona 24 horas nos dois sentidos da rodovia pela pista extra larga ou auxiliar da praça, localizada ao lado da pista de pagamento automático, e não exige parada. Ônibus escolar cai em Ribanceira e motorista fica ferido. Um ônibus escolar da Prefeitura de Cipotânia caiu em uma ribanceira e foi parar dentro de um rio na tarde de segunda-feira. O acidente aconteceu por volta de 15 horas e 45 minutos na rua Capitão Gomes. Segundo as informações,

0: Não havia alunos no veículo no momento do acidente. O condutor do veículo sofreu ferimentos leves e foi encaminhado ao hospital São Caetano. Imagens que circulam nas redes sociais mostram um ônibus atravessando uma ponte e aparentemente retornando de ré. Na sequência, o veículo bate contra a mureta da ponte e despenca pela ribanceira, caindo no rio. As causas do acidente ainda não foram esclarecidas e deverão ser investigadas pelas autoridades. Nova gestão de Maria Fumaça reduz passagem e traz novas classes no percurso São João del Rei Tiradentes. Um dos trechos ferroviários mais charmosos e icônicos do Brasil vive um novo momento. A tradicional Maria Fumaça, que une os municípios históricos de São João del Rei e Tiradentes, passou a ter duas operações conduzidas oficialmente pela Associação Brasileira de Preservação Ferroviária Regional Sul de Minas. A mudança de gestão traz reflexos diretos no bolso do passageiro, incluindo barateamento de passagens e a criação de novas categorias de acomodação. Com a transição, a tarifa da terceira classe sofreu redução, caindo de R$ 86 para R$ 80. Além disso, a entidade introduziu novas opções de conforto para os passageiros. Os bilhetes da segunda classe passam a custar R$ 90, enquanto a da primeira classe fica fixada em R$ 110. Café Colonial, agora 7:19. Você vai conferir daqui a pouco. Flávio Bolsonaro prevê redemocratizar o país e chefe de campanha do PL leva recado ao Supremo Tribunal Federal. Alcolumbre indica votação do fim da 6x1 na semana que vem. Lula admite que errou ao ignorar frente ampla. Deputados petistas de Minas afirmam que campanha presidencial precisa ser nas ruas e nas redes. Um em cada 5 eleitores não votou e só 2 estados tiveram abstenção maior que Minas. Estas e outras mais você vai conferir daqui a pouco comigo, William Torres, no Café Colonial, que volta já.
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0: Colonial 7:23.
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3: No estande da Hyundai, no Salão de Paris, vai ter uma novidade que muito interessa ao mercado brasileiro. É um SUV compacto, novidade internacional e que se chamará Bayon. Eu não falei Baião, não. Falei Bayon, que poderia ser considerado um mini Creta, ou seja, um irmão menor, um SUV de entrada da marca Hyundai no Brasil. Ainda não há detalhes do Hyundai Bayon, mas já se sabe que ele será posicionado entre o HB20 ou o i20 e o próprio Creta. No nosso mercado de SUVs compactos, a ideia da Hyundai é torná-lo um concorrente do Avenger, do Terra e do Sonic.
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0: Café Colonial, 7:27. 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Flávio prevê redemocratizar o país e chefe da campanha do PL leva recado ao Supremo Tribunal Federal. O candidato do PL à presidência, Flávio Bolsonaro, afirmou ontem que a direita terá, a partir de 2027, maioria

0: para fazer os presidentes da Câmara e do Senado realizar mudanças constitucionais e redemocratizar esse país. No evento em que recebeu o apoio de Ronaldo Caiado do PSD, no segundo turno em Goiânia, Flávio voltou a criticar o Supremo Tribunal Federal e disse, sem citar nomes, que os mesmos que tiraram Jair Bolsonaro do poder colocaram o filho dele. Durante o discurso, apoiadores do senador gritaram "Fora Moraes", em referência ao ministro Alexandre de Moraes, relator no Supremo Tribunal Federal do caso sobre a tentativa de golpe de Estado que levou à condenação do ex-presidente a 27 anos e 3 meses de prisão. Ainda ontem, o senador Rogério Marinho, do PL do Rio Grande do Norte, coordenador da campanha de Flávio, se reuniu com o presidente do Supremo Tribunal Federal, Edson Fachin, e disse que não haverá espírito de vingança contra os ministros da corte, mas ressaltou que o Senado não vai se omitir quando for constatada a prática de crimes de responsabilidade. Alcolumbre indica a votação do fim da 6x1 na semana que vem. O plenário do Senado deu início ontem à discussão da proposta de emenda à Constituição, a PEC que acaba com a escala de 6 dias de trabalho por 1 dia de descanso. O presidente da Casa, Davi Alcolumbre, do União do Amapá, disse que o primeiro turno de votação pode ocorrer já na semana que vem, antes do segundo turno das eleições presidenciais. A PEC é uma bandeira eleitoral do presidente Luiz Inácio Lula da Silva, do PT, e enfrenta resistência da oposição, que tenta barrar a discussão no plenário do Senado. Rival de Lula no segundo turno, Flávio Bolsonaro, do PL, disse que tem uma proposta infinitamente melhor do que a PEC, pela qual o trabalhador escolheria sua própria carga horária. Lula admite que errou ao ignorar frente ampla. Em reuniões com aliados e coordenadores de campanha, o presidente Luiz Inácio Lula da Silva, do PT, cobrou muitas mudanças de rota para vencer Flávio Bolsonaro no segundo turno. A portas fechadas, Lula também fez uma autocrítica. Reconheceu que o PT errou ao não se aproximar da frente ampla que o apoiou nas eleições de 2022 contra Jair Bolsonaro, do PL. Munido do discurso de defesa da democracia, Lula conseguiu naquele ano firmar uma aliança no segundo turno com vários políticos, economistas e intelectuais que não estavam com ele na primeira rodada da disputa. Após a vitória nas urnas, porém, o presidente ignorou a maioria dos que lhe manifestaram apoio. O vice-presidente Geraldo Alckmin tenta agora, novamente, aproximar a campanha de setores da centro-direita. Deputados petistas de Minas afirmam que campanha presidencial precisa ser nas ruas e nas redes. Em plenária realizada na noite de ontem, no auditório da sede do Sindicato Intermunicipal dos Trabalhadores na Indústria Energética de Minas Gerais, o Sindieletro, no Floresta, em Belo Horizonte, no intuito de mobilizar a militância petista para as eleições presidenciais no segundo turno, a deputada federal reeleita Beatriz Cerqueira falou da importância deste momento decisivo das eleições presidenciais. A plenária foi importante para organizar. Nós sempre realizamos ela após o primeiro turno e estamos fazendo nessa contribuição neste processo de virada de votos que nós vamos ter em Minas Gerais para vencer essas eleições. No estado inteiro já estão ocorrendo manifestações e organizações. Só nessa plenária várias atividades foram compartilhadas para as vilas, portas de universidades e praças. E é assim que a gente vira voto, é demonstrando no conteúdo como que o Lula é infinitamente melhor do que o retorno do bolsonarismo, apontou Beatriz. Sobre a importância das campanhas nas redes, a petista afirmou que precisamos fazer as duas coisas, campanha nas ruas e nas redes. Uma não impede e nem outra é antagonista à outra. Um em cada 5 eleitores não votou, só 2 estados tiveram abstenções maior que Minas. Mais de 33 milhões de brasileiros aptos a votar não compareceram nas urnas no primeiro turno das eleições de 2026, em 4 de outubro. Segundo os dados por sessão eleitoral que o Tribunal Superior Eleitoral publicou ontem, foram 33.469.244 ausentes, 21,08% dos 158.745.502 eleitores aptos. é praticamente um em cada cinco. A taxa ficou quase igual a 2022, quando 32.770.982 eleitores, ou 20,95%, faltaram ao primeiro turno. Como o eleitorado cresceu, o número de ausentes subiu em cerca de 700 mil. União Brasil e PP anunciam apoio a Flávio no segundo turno. A Federação União Progressista, formada por União Brasil e PP, decidiu ontem por aclamar, apoiar a candidatura de Flávio Bolsonaro do PL no segundo turno da eleição presidencial. O anúncio foi feito pelos líderes do PP no Senado, Tereza Cristina, do Mato Grosso do Sul, e na Câmara, Dr. Luizinho, do Rio, após uma reunião das executivas nacionais e dos partidos com as respectivas bancadas em Brasília. A União Progressista espera que Flávio se engaje em disputas de segundo turno no Distrito Federal e no Acre. Campanha de Lula quer explorar medo de corte de benefícios com Flávio. A Folha de São Paulo informa que a campanha pela reeleição do presidente Luiz Inácio Lula da Silva do PT tentará explorar o medo da perda de programas sociais em um eventual governo de Flávio Bolsonaro do PL. O próprio presidente pediu a aliados que alertem eleitores sobre eventual desmonte das iniciativas sociais e a possível desvinculação dos benefícios presidenciários, ou previdenciários, melhor dizendo, do salário mínimo. As redes sociais de Lula já citaram ontem o tesouraço prometido por Flávio. Moraes autoriza semiaberto para Débora do Batom. O ministro Alexandre de Moraes, do Supremo Tribunal Federal, autorizou ontem que a cabeleireira Débora Rodrigues dos Santos, conhecida como Débora do Batom, passe a cumprir pena no regime semiaberto. Ela foi condenada por 5 crimes após ter pichado a frase "perdeu mané" com um batom na estátua em frente ao Supremo Tribunal Federal no 8 de janeiro. A Procuradoria-Geral da República considerou que Débora cumpre os requisitos para passar da prisão domiciliar para o semiaberto. Procuradoria reforça chance de vitória de Ruas no Rio. A Procuradoria-Geral Eleitoral recomendou ontem que o Tribunal Superior Eleitoral aceite o pedido de Antony Garotinho, do Republicanos, no recurso contra o indeferimento de sua candidatura ao governo do Rio de Janeiro. Caso a desistência seja homologada, os votos recebidos por Garotinho no domingo serão anulados, o que decide o pleito no primeiro turno em favor de Douglas Ruas, do PL. Caso contrário, Ruas disputará o segundo turno contra Eduardo Paes, do PSD. Em instantes no Café Colonial, você vai conferir: Lula e Flávio divergem sobre trabalho. Galípolo depõe a Polícia Federal como testemunha do caso Master.
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0: 7:37.
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12: Café Colonial, 7:43. 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Lula e Flávio divergem sobre trabalho. O desafio de enfrentar problemas do mercado de trabalho, como a informalidade, a baixa participação dos jovens e a necessidade de adaptar as relações trabalhistas às novas formas de emprego, Luiz Inácio Lula da Silva do PT e Flávio Bolsonaro do PL têm agendas distintas sobre o tema. Uma das principais bandeiras de Lula na campanha pela reeleição é o fim da escala de 6 dias de trabalho por um de descanso, com jornada de 40 horas semanais e sem redução salarial.

0: rival do presidente no segundo turno, Flávio é contrário à mudança e defende maior flexibilidade na relação entre empregados e empresas, com a possibilidade de remuneração por hora trabalhada. Os dois candidatos também defendem a modernização da consolidação das leis do trabalho, mas por caminhos diferentes. Lula fala em adaptar a legislação às novas relações de trabalho, enquanto Flávio propõe mais liberdade para negociação entre empresas e trabalhadores. Galípolo depõe a Polícia Federal como testemunha do caso Master. O presidente do Banco Central, Gabriel Galípolo, prestou depoimento ontem à Polícia Federal na condição de testemunha no inquérito que investiga as fraudes do Banco Master. Galípolo foi intimado pelos investigadores por ter sido citado pelo ex-diretor de fiscalização do Banco Central, Sérgio Souza, que é acusado de ter sido cooptado pelo dono do Master, Daniel Vorcaro. O ex-presidente do Banco Central, Roberto Campos Neto, também foi intimado a prestar depoimento sobre o caso. A balança tem superávit de 7,74 bilhões de dólares em setembro. A balança comercial brasileira registrou superávit de 7,741 bilhões de reais em setembro, segundo dados divulgados ontem pela Secretaria de Comércio Exterior. O valor foi alcançado por exportações de 34,418 bilhões de dólares e importações de 26,678 bilhões de reais. No ano, o superávit comercial acumulado chega a 62,396 bilhões de reais, 34,8% a mais do que em igual período de 2025. O valor corresponde a exportações de 284,664 bilhões de reais e importações de 222,259 bilhões entre janeiro e setembro. Brasil atinge marca de 1 milhão de veículos eletrificados em circulação. O Brasil atingiu no mês passado a marca de 1 milhão de veículos híbridos e elétricos em circulação, informa o jornal Valor Econômico. Em um ano, a participação dos eletrificados nas vendas totais do setor mais do que dobrou, de 9,2% para 18,8%, ou melhor, 19,8%, segundo dados divulgados ontem pela Associação Brasileira do Veículo Elétrico, a ABVE. Após dominarem o mercado brasileiro de eletrificados, as montadoras chinesas passaram a investir na produção local. A BYD e a GWM inauguraram fábricas próprias no país no ano passado. A Geely tem uma parceria com a Renault no complexo de São José dos Pinhais, no Paraná. Pagamento do 13º salário tem parcela antecipada em 2026. O pagamento do 13º salário aos trabalhadores contratados pelo regime da CLT, Consolidação das Leis do Trabalho, terá uma das parcelas antecipadas em 2026. A segunda cota que por lei deve ser paga, melhor dizendo, até 20 de dezembro, deve ser depositada no dia 18, sexta-feira, porque o prazo legal cairá no domingo. Segundo a advogada trabalhista Maria Eduarda Martins Guedes Nunes, do Mauro Mendes Advogados, a orientação é para que empresas antecipem o pagamento do valor para o dia útil que antecede a data limite prevista em lei. Isso é importante porque a legislação estabelece expressamente o dia 20 de dezembro para o prazo como prazo, melhor dizendo, para a quitação do 13º, fixando a data como limite máximo de pagamento. Café Colonial, agora 7 horas e 48 minutos. 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Vamos agora no Café Colonial, ou melhor, em instantes, Márcio Elias e as principais do esporte.
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3: Café Colonial 754. 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Jovens chegam, jovens fecham escolas e enfrentam a polícia na França. Mais de 250 mil estudantes, professores e funcionários de escolas de ensino médio saíram ontem às ruas de 40 cidades da França para protestar contra o governo do presidente Emmanuel Macron e pedir mais investimentos em educação. Em Paris, os atos se tornaram violentos e os manifestantes entraram em confronto com a polícia. Cerca de 300 pessoas ficaram feridas. Os protestos começaram no mês passado e ganharam força diante da repressão policial. Espanha anuncia medidas para conter crise de moradia. O governo da Espanha aprovou ontem medidas emergenciais para tentar conter a crise habitacional do país um dia após Barcelona ter registrado uma manifestação que terminou de forma violenta. As medidas são semelhantes às que foram rejeitadas pelo parlamento na semana passada, o que levou o primeiro-ministro Pedro Sánchez a antecipar as eleições gerais para o fim de novembro. A crise eclodiu após o despejo de uma mulher de 87 anos em Madrid. Ataque do Hamas contra Israel mata, ou melhor, completa 3 anos. O atentado do Hamas contra Israel, que deixou 1.200 pessoas mortas, completa hoje 3 anos. O governo do presidente, ou do primeiro-ministro Benjamin Netanyahu, reagiu às acusações de ter falhado na proteção do território israelense com uma implacável campanha militar na faixa de Gaza. Mais de 74 mil palestinos morreram na guerra e cerca de 60% do território passou ao controle de Israel. Apesar da trégua, que já dura 1 ano, as forças israelenses ainda atuam em Gaza. Final de mais um Café Colonial, há 36 anos no ar. 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Com produção e redação de Rodrigo Augusto Palhares Silva. Diretor responsável, Augusto Silva Filho. 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Apresentação William Torres. Vou ficando por aqui. Para você, um forte abraço, uma ótima quarta-feira e a gente volta a se falar amanhã, a partir das 5 da manhã. Vem aí o Manhã Colonial. Muito obrigado pela audiência. Forte abraço para você e até lá.
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6: Colonial, 7:59.
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0: bora pra mais um dia.
1: Seja humilde para lembrar que dinheiro, beleza, sucesso ou qualquer posição não fazem você valer mais do que outra pessoa. A vida, com o tempo, mostra que muita coisa que hoje nos enche de orgulho não dura para sempre. Então, enquanto estamos aqui, trate bem as pessoas. No fim, todos nós vamos para o mesmo lugar.
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0: a voz aí vai ficando melhor.
1: Então tá bom, melhora
0: um
1: cada vez mais.
0: Juntinhos no nosso Manhã Colonial. Hoje, vocês já sabem, né? O de sempre, o melhor. Música, informação e muito papo por aqui pra deixar o seu dia mais leve. Simbora!
1: 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Bora aqui com as manchetes do programa de hoje.
0: Bolsa Família terá novo valor a partir deste mês. STF discute reajuste de planos de saúde para idosos. E redução de impostos sobre a gasolina e etanol terminam nesta sexta-feira.
1: Bora também com o tema do dia.
0: É isso aí, gente. Olha, hoje eu quero saber se você é daqueles que tem algumas regras não escritas na vida, sabe? Wander, porque tem uma coisa que, tecnicamente, a gente pode fazer a qualquer hora. Mas na nossa cabeça tem algo que tem a hora certa. E a gente só percebe isso quando a gente tá frente à rotina do outro, à medição do outro. Eu vou dar um exemplo. O almoço. Para algumas pessoas, no caso, eu vou me usar de exemplo, que é a maior verdade. Para mim, eu posso almoçar até 1 hora da tarde. Mas para outras pessoas, o almoço tem que ser meio-dia. Tem que ser 11 horas. Tem que ter horário para isso. Não pode mudar. E você? Você tem aquela coisa que você pensa que isso não é hora de fazer? Ou essa é a hora de fazer, exatamente?
1: Eu tenho algumas situações. Por exemplo, vamos voltar aqui pra coisa de mim, assim. Eu gosto de ir no barbeiro, por exemplo. Eu gosto de ir na sexta ou no sábado.
0: Sim, e você tem o horário, assim, ritualístico?
1: Não, o horário não. Mas ir na segunda, na terça, na quarta, eu já não gosto, entendeu? Cada um tem as suas manias.
0: Tem coisa que pode até não ter regra, né? Mas pra gente tem hora certa. E eu quero saber você, o que você acha que não combina fazer em qualquer horário, pra você ter o horário certo? Conta pra gente no WhatsApp, 989-69-1400.
1: Bora lá então, participar conosco. Até logo mais ao meio-dia.
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1: 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Bora agora fazer uma viagem ao passado. Pode aumentar o volume aí. Essa aqui você pode escancarar. Vamos lá. Início dos anos 90. É, mais ou menos isso aí. Essa música marcou uma geração. É, é um clássico. Dos clássicos. Quem se lembra aí? Só de dar o início, todo mundo sabe qual é, né? É uma guitarra... Um riff de guitarra, assim, simplesmente demais. Inclusive, é o toque do meu telefone, viu? Bora lá! Welcome to Flash.

0: 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Que pedrada, hein? Guns N' Roses, Sweet Child O' Mine. Oh, essa música, eu vou te falar, viu? É, eu falei aqui, anos 90. Na verdade, essa música foi lançada em 1987. Só que naquela época, Nayara, as músicas ficavam no topo das paradas por cerca de 3 a 4 anos. Ai. Música boa, né? Então, assim,
1: não
0: demorava.
1: Era tão
0: descartável.
1: Isso, hoje,
0: isso.
1: Né?
0: E eu me lembro, eu indo para conhecer o Rio de Janeiro, né? Arriscando no Rio de Janeiro, de madrugada, tocando essa música na Rede Transamérica, né? Lá do Rio de Janeiro. E essa música tocando. E assim, chegando no Rio e vendo assim o Cristo Redentor. Cara, aquilo ficou pra mim foi.
1: Foi seu clipe.
0: Nossa, mãe, isso marcou a minha vida.
1: Eu sou suspeita pra falar de Guns também, que eu amo.
0: Pois eu amo. Então tá aí, né? Guns N' Roses, você matando saudades com a gente aqui na Colonial, lá de 1987. Esse é o Manhã Colonial, que rola até o meio-dia, no oferecimento da Freitas, Odonto Arte, o Boticário e Cartão de Todos.
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1: Hoje o dia favorece conversas francas e soluções para assuntos que estavam travados. O conselho é: fala com clareza e resolva o que pode fazer hoje. Não se preocupe com coisas que você não consegue resolver hoje. A cor é amarelo e o número é 33.
2: Touro.
1: Pequenos imprevistos podem mexer com a rotina, então não se cobre tanto para ter tudo sob controle. O conselho é: leve o dia com mais flexibilidade. A sua cor é cinza e o número é 41.
2: Gêmeos.
1: Vontades e impulsos podem falar mais alto hoje, principalmente nas relações. Então o conselho é: pense um pouquinho antes de reagir. A sua cor é azul escuro e o número é 72.
2: Câncer.
1: Hoje, conversas importantes pedem mais atenção, mas você pode encontrar as palavras certas para evitar confusão também. O conselho é: fale o necessário e com calma. A sua cor é marrom e o número é 59.
0: E daqui a pouco a gente volta com mais previsões.
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1: Colonial, 8:24.
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1: Tá valendo a sua participação por aqui com o tema de hoje.
13: É isso aí. A gente quer saber se você
7: tem aí o seu ritual, né? A hora certa pra fazer alguma coisa. É, eu sei, gente. A gente tem essas manias, né? E a gente comentou muito aqui sobre o horário do almoço, né?
13: Uhum.
7: É, porque algumas pessoas almoçam tarde e aí para outras, almoçar depois de 1 hora da tarde já é janta.
13: Uhum.
7: Já não é almoço mais. Conta pra gente, pra você, o que que tem hora certa e não pode passar desse horário? A gente quer saber. Chama no zap 989-69-1400.
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13: Agora tem Marco e Mário pra vida inteira.

0: sua lábia, Evandro, Júnior e Diego e Vitor Hugo, na programação do Manhã Colonial, que rola até o meio-dia pra você, tá? Tá rolando um tema muito legal, pode mandar pra gente aqui a sua resposta no 319-8969-1400, até o meio-dia, tá valendo por aqui a sua participação.
1: Lembrando aí que a gente quer saber se você tem hora certa pra fazer alguma coisa, se é religioso, se não pode passar desse horário. Eu sei que tem horário do café, gente. O horário do café pós-almoço pra mim é às 3 horas. Parece que o meu reloginho é biológico, já fica pedindo. Depois do almoço ali, 3 horas ele apita. E se eu deixar pra ficar mais tarde, eu vou arrumar alguma justificativa e desculpa pra falar que eu tô estressada porque eu não bebi meu café. É sempre assim. Me conta, você também tem um horário específico pra fazer algo que não pode passar? Me conta no WhatsApp, 989-69-1400.
0: Bora participar!
2: 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Leão.
1: Hoje, criatividade não pode faltar, mas alguns planos merecem uma segunda olhada antes de seguir adiante. O conselho é: revise antes de decidir. A sua cor é rosa e o número é 63.
2: Virgem.
1: Hoje, com a lua no seu signo, o dia chama mais atenção para as suas próprias necessidades e para aquilo que precisa ser reorganizado. O conselho é: escute mais os seus sinais. A cor é violeta e o número é 49.
2: Libra.
1: Para hoje, boas conversas podem aproximar pessoas e ainda ajudar a encontrar soluções criativas. O conselho hoje é: escute com atenção antes de responder. A sua cor é dourado e o número é 43.
2: Escorpião.
1: Para fazer tudo sozinho, pode ser, talvez aí, não uma boa escolha, porque parcerias e boas trocas tendem te ajudar hoje. O conselho é: aceite a dividir ideias e responsabilidades, assim fica mais leve. A cor é cinza e o número é 10.
0: E daqui a pouco a gente volta com as últimas previsões de hoje.
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0: Colonial 8:38.
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6: Muito bem, de volta com mais músicas aqui na Colonial. Já já tem as últimas previsões astrológicas. Alok, que buraco! House of Hell! Love You, Final Way na programação do Manhã Colonial. Vamos no passinho agora!

0: Alice, Fred e Fabrício, saudade, sabe nadar, aqui Alex, na Colonial.
1: Alex, Fabrício.
2: Que honra, cara.
1: Coisa linda, que honra.
0: Coisa maravilhosa. 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Pera aí, deixa eu ligar seu microfone, agora foi.
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4: 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Sagitário.
3: A vontade de aprender e enxergar novos caminhos hoje ganha mais espaço, mas algumas certezas podem ser colocadas à prova. Então, o conselho é: mantenha a mente aberta. A cor é roxo e o número é 25.
4: Capricórnio.
3: Hoje, uma situação pode fazer você

0: traçar planos e até mesmo mudar de opinião sobre algo importante. O conselho é: não tenha medo de ajustar a rota. A cor é coral e o número é 66.
1: Aquário.
0: Relações e acordos podem exigir um pouco mais de paciência, principalmente diante de opiniões diferentes. O conselho é: escolha bem quais decisões realmente valem a pena. A cor é azul e o número é 27.
1: Peixes.
0: Imprevistos da rotina podem exigir mudanças de planos e mais jogo de cintura. O conselho é: reorganize o que for preciso sem se irritar. A cor é verde e o número é 18.
2: E amanhã tem mais previsões pra você aqui no Manhã Colonial.
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2: Colonial 9 para as 9.
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6: Agora tem Fred e Fabrício, Você Não Cuidou. 5 para as 9. Bom dia para você.

0: Sobrão do Céu, o Rapa, aqui na Colonial. Mais uma do passado pra você. Essa música foi lançada em setembro de 1999, sendo enviada às rádios como single no ano de 2000, né, cara? E a música é simplesmente demais. E bora agora com informação pra você aqui na Colonial.
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2: Começamos nosso giro com informação que mexe diretamente com o orçamento de milhões de famílias brasileiras. O Bolsa Família, que terá novos valores a partir desse mês de outubro. O valor mínimo garantido por família passa de R$ 600 para R$ 691,00. Um reajuste de pouco mais de 15%. E quem já recebe o benefício não precisa fazer uma nova inscrição nem solicitar esse aumento. A atualização será feita automaticamente. Os pagamentos começam no dia 19 de outubro e seguem o número final do NIS. Quem tem NIS terminado em 1 recebe primeiro. E o calendário segue até o dia 30 para quem tem o NIS final 0. Os valores adicionais também aumentaram. O benefício pago por criança pequena, por exemplo, passa de R$ 150 para R$ 173. E vale explicar uma coisa. Os R$ 691 são o valor mínimo por família. Dependendo de quantas pessoas fazem parte daquela casa e da composição familiar, o benefício pode ser maior. Então, para você que recebe o Bolsa Família, anota aí. O novo valor começa a ser pago no dia 19 e o reajuste é automático. E você, continue por aqui com a gente no Manhã Colonial, porque daqui a pouco tem mais notícia e informação para você.
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10: 9:07, de volta aqui no Manhã Colonial. E já tem as primeiras participações. Com o tema de hoje rolando por aqui.
11: É isso aí, a gente quer saber se você tem hora certa pra fazer alguma coisa. Aquela coisa ritualística, né? A gente comentou aqui sobre o horário do almoço, que é o mais comum. Eu comentei sobre o horário meu do café, que é depois do almoço, gente. Meu relógio apita às 3 horas depois do almoço. Minha boca já fica pedindo aquele cafezinho. E você? Eu quero saber, o que pra você aí tem a hora certa e não pode passar de jeito nenhum? É o horário do banho, talvez? Deu 6 horas, você tem que tomar banho?
10: É verdade, eu também. Vai chegando ali 6, 7 horas, 7:30, não tomei banho, eu já
11: começo a ficar
10: desesperado.
11: É, já fica estressado, já fica nervoso.
10: Doido pra tomar um banho.
11: É, me conte. Olha, eu sinto mais isso com horário de comer mesmo, né? É, porque eu sou uma pessoa muito ansiosa, então...
10: Tem que comer.
11: É, se eu não como, eu já sei que eu já passei do horário e eu fico assim...
10: Vou falar nisso daqui a pouco, tem um cafezinho aqui, né?
11: Ah, vou ver.
10: Aqui na rádio por volta de 10, né?
11: É, isso mesmo. Vou ver ali e eu já te confirmo.
10: Então tá bom. Manda pra gente aí no 31 989 69 1400 qual que é a sua opinião sobre isso. Pode mandar.
11: É, a gente quer saber.
10: Bora lá.
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0: Bora então com as primeiras participações aqui no Manhã Colonial. Já temos aqui o Gustavo, né? É o Gustavo que mandou aí? Ele falou que é o seguinte. Gustavo de Conselheiro Lafayette, né? Isso, é, Conselheiro Lafayette. E ele tá dizendo aqui que uma coisa que ele não abre mão é da janta às 19 horas. Que ele falou que se...
1: É cedo, hein?
0: Mas é porque ele dorme cedo, acorda muito cedo, então ele dorme cedo. Então, se ele vai jantar 7:30, 8 horas e deita 9, ele tem pesadelos. Então, ele falou aqui, ó, minha janta tem que ser às 19 horas. Às 19. Passou disso, eu já não como mais. Valeu, não, Gustavo.
1: Você acredita que eu não consigo comer nesse horário?
0: Não.
1: À noite, não.
0: É 19 horas, engraçado,
1: e
0: né?
1: E diz que... Não, mas esse é o ideal.
0: É o ideal, é.
1: Diz que comer tarde faz muito mal. Uh-huh. O nosso organismo, ele precisa de um período ali pra...
0: Digerir, pra, né?
1: Digestão. E aí, se você estende isso, come muito tarde, você prejudica aí o seu intestino. Eu tô vivendo errado, eu tenho que mudar esses hábitos meus. Mas é porque a vida é tão corrida que 24 horas, gente, parece ser tão pouco pra um dia. E aí, não dá tempo de fazer tudo. Mas olha, conte aí também pra gente, qual que é o seu compromisso, qual é o horário exato pra fazer determinada coisa pra você. Isso é inegociável, é religioso. Conta que a gente quer saber. Quem tá ligadinho aqui com a gente também no nosso Manhã Colonial, muito animado e muito alto astral, é a nossa amiga Vaninha, minha titia.
2: Bom dia.
0: Bom dia.
2: Passando aqui para deixar um abraço para todos os ouvintes da Colonial, em especial para minha sobrinha Nayara. Beijo.
1: Beijo, beijo. Ela que deixa sempre esse bom dia carinhoso para todos os nossos ouvintes. Obrigada, um grande beijo, titia. Quem tá ligado aqui com a gente também é a nossa amiga Claudinha de Jeceaba. Ela participa da enquete de hoje e diz que o almoço para ela tem que ser na hora certa. Tem que ser às 11 horas.
0: 11?
1: Se passar, não é almoço mais. Já perdeu a fome. Já é janta, né, Claudinha? É isso mesmo. Olha, continue ligadinhos aqui com a gente, contando qual que é o horário exato pra fazer determinada coisa pra você. Que se passar, pra você já não vale mais. A gente quer saber.

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0: Ei, bora!
1: Bora com as participações aqui no Manhã Colonial.
2: É isso aí, quem tá ligado aqui com a gente também é a nossa amiga Sônia, que manda aquela mensagem de bom dia, mensagem linda.

0: ligadinha com a gente, desejando o melhor pra... É, quem tá ligado aqui com a gente também, Sandra Rosley, grande abraço, querida, bom dia pra você também, que manda aqui o seu alô, alô pra gente, Wesley também, que tá ligadinho, e você, que tá aí nos ouvindo, conta pra gente, participe da enquete, conta aí, o que que pra você tem que ter a hora certa pra ser feito, se passou disso aí, já não, já perdeu a vontade, não vai fazer, ou tá totalmente fora do roteiro aí, não vai ter relevância, não faço de jeito nenhum, não aceito também. Comer fora de hora, dormir fora de hora, conta pra gente, a gente quer saber. Chama no zap 989-69-1400.
1: Agora só não vale passar a hora do banho, né? Ah, falar, já passou a hora, eu vou dormir assim mesmo.
0: De jeito nenhum, né? Continue aqui ligadinho com a gente participando muito. Bora rir um bocadinho nessa meiuca de semana?
1: Bora então. Vem. Agora tem o som do de Paulo e Paulino, Fim do Fim.
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2: Simone Mendes, vai devagar, mulher.
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0: lá de Jeceaba, bom dia!
1: Bom dia, meus queridos amigos, companheiros do dia a dia. Olha, o que eu não posso deixar passar de hora, de jeito nenhum, é sagrado, é tomar meus remédios. Tenho as horas certinhas de tomar meus remédios. E também de dormir, né? Eu gosto de dormir 8 horas. Deito cedo, durmo 8 horas e durmo a noite todinha. Um abraço grande, um bom dia.
0: Que beleza, hein, Nilzinha? Você dorme cedo, então é. O horário é, do que o sono vem, tem que respeitar ele, né? Ele tem que ser religioso, que depois você perde aí, você dorme mal, né? Então, você dorme cedinho, já vai direto. Olha pra você ver, Wanda, já vai dormindo direto. Isso é bênção demais.
2: É bom demais.
0: É um luxo hoje em dia você dormir bem, viu? É um luxo. Querida Nilzinha, um abraço pra você. Obrigada pela sua participação. Que tá ligadinho com a gente é ele. Ele que sempre tá bom demais. É o nosso amigo Geraldinho Bombeiro.
2: Fala, Geraldinho.
3: Bom dia, Colonial FM.
2: Bom dia.
3: Bom dia, meu amigo Wander Mendes, minha amiga Maiara Santos. É o Geraldinho Bombeiro Hidráulico da Mercearia Alvorada. Tudo bem com vocês?
0: Tudo bom.
3: Eu estou passando para participar da enquete. O horário de almoço, como vocês falam, é sagrado, né? Tem dia que eu almoço 11 horas, tem dia que eu almoço 12:30. E já aconteceu de eu almoçar 1 também.
0: Aí jantou.
3: Mas o certo é almoçar na hora certa. Um abraço.
0: É tá na Colonial. Isso aí.
3: Tá bom demais. Tchau,
0: tá bom
3: obrigado.
0: Tchau, obrigado, querido. É isso aí, olha pra você ver, o horário do almoço também é um ponto delicado aí também da nossa rotina. Eu acho que vai ser o que vai sair disparado aqui. O horário que mais a gente exige que seja o certinho, né? Porque a maioria das pessoas pulam o café da manhã, né, Wander?
2: Uhum.
0: Algumas pulam a janta, mas o almoço não dá pra pular.
2: É sagrado.
0: É, quem tá ligado aqui com a gente também é a nossa amiga Cássia de Conselheiro Lafayette. Ela gostaria de mandar um beijo pra todos, né? Ela falou que tá um pouquinho doentinha, mas tá ligadinha.
2: Ó, melhoras!
0: Melhora, Cássia, pra você, querida. Melhoras aí pra você. Eu sei que esse tempo tá muito louco, né? Eu também adoeci. Eu vim aqui até ontem mesmo e minha garganta tava ainda arranhando bastante. E a gente que fala pouco aqui, né, mano?
2: Um pouquinho.
0: A gente também fica um pouquinho baqueado. Mas melhoras, querida. E ó, seguimos aqui na sequência. Continue ligadinhos com a gente. Já já tem mais.

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1: Bora lá então, atenção motoristas. Atenção, acidente na descida do Betânia, no anel rodoviário em Belo Horizonte. Informação recebida agora há pouco, acidente com vários veículos envolvidos na descida do Betânia. Há relatos de pessoas presas nas ferragens. SAMU e equipes de atendimento estão no local prestando socorro às vítimas. As pistas estão interditadas nos dois sentidos para atendimento da ocorrência. Evite o trecho e procure uma rota alternativa, tá? Informação recebida agora há pouco, então. Essas informações podem sofrer alterações, mas fica a dica para você que está na BR-040, na chegada a Belo Horizonte, logo após ali o viaduto da Mutuca, na descida do Betânia, tem acidente gravíssimo envolvendo vários veículos. E você que ouve a Colonial, está indo aí para esta região, fique atento, tá? Segure nas catracas, como dizem aí os nossos amigos do Volante Grande. E daqui a pouco a gente volta com mais informações aqui no Manhã Colonial.
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1: Colonial 9:36.
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10: Olá, este é o Giro de Notícias. Eu sou o Alan Barbosa e você acompanha os destaques do momento. O ministro do STF, Alexandre de Moraes, concedeu progressão de regime à cabeleireira Débora Rodrigues. Conhecida como Débora do Batom, a bolsonarista condenada pela tentativa de golpe do dia 8 de janeiro vai cumprir pena em regime semiaberto. A remissão de um total de 212 dias da pena é por conta de Débora ter trabalhado, ter lido um livro e por ter sido aprovada no Enem, aplicado para pessoas privadas de liberdade. O ministro Cássio Nunes Marques do Supremo Tribunal Federal deve liberar para julgamento, depois do segundo turno das eleições, os pedidos de revisão criminal apresentados pela defesa do ex-presidente Jair Bolsonaro do PL. O pedido apresentado na corte busca anular a condenação de 27 anos e 3 meses de prisão pela trama golpista. A expectativa é que o pedido não seja levado a julgamento antes do segundo turno eleitoral, marcado para 25 de outubro. A previsão, porém, é que a análise ocorra ainda neste

0: deste ano. 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

0: Tribunal de Justiça do Distrito Federal e Territórios, TJDFT, sobre o jogador Bruno Henrique. A Corte do Distrito Federal recusou recurso da defesa contestando enquadramento do atacante do Flamengo em crime de estelionato. Bruno Henrique é acusado de ter forçado um cartão amarelo para beneficiar apostadores em 2023. O ministro do STJ pede que o TJDFT faça nova análise dos argumentos da defesa do jogador. Na França, mais de 250 mil pessoas participaram de uma nova onda de manifestações nesta terça-feira. Cerca de 1.800 escolas em todo o país foram parcialmente bloqueadas ou fechadas. O movimento é encabeçado por estudantes do ensino médio, universitários, pais de alunos e sindicatos. Os manifestantes reivindicam melhorias nas condições de ensino, entre as quais a inclusão de professores substitutos. Os estudantes também reclamam da carga horária considerada excessiva e das estruturas das salas de aula, que não estariam adaptadas às mudanças climáticas. O Giro de Notícias é uma produção da agência Rádio Web, texto e apresentação Alan Barbosa, edição Thiago Pedruzzi.
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6: Sim, de volta mais músicas pra você aqui na Colonial. Natanzinho Lima, até quando?

0: novidades aqui na Colonial. Kit de Abelha, pintura íntima, do ano de 1984. 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
1: 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Atualização sobre acidente na BR-040. O acidente ocorreu na BR-040 nesta manhã de terça-feira. Nós estamos recebendo aqui as informações. Um abraço aqui para o Alan, nosso ouvinte, que está nos enviando algumas informações. E a carreta, uma carreta perdeu os freios, né? E atingiu vários veículos na BR-040 em Nova Lima. Esse acidente envolveu esta carreta e trava o trânsito nos dois sentidos da BR-040 no bairro Jardim Canadá, né? Em Nova Lima, na região metropolitana de Belo Horizonte, nesta quarta-feira. Segundo informações iniciais, a carreta teria perdido os freios e atingido vários veículos. De acordo com o Corpo de Bombeiros de Minas Gerais, além dos veículos menores, 4 caminhões estão envolvidos no acidente. Ainda não há informações confirmadas sobre o número de feridos. Mas, segundo o Corpo de Bombeiros, tem vítimas presas às ferragens. Então, para você que está aí na BR-040, ouvindo a Colonial, sentido Belo Horizonte, é melhor você retardar um pouco aí a sua ida à capital mineira. Trânsito totalmente parado, interditado, próximo ao viaduto da Mutuca. Fica aí o recado para você que está nos ouvindo neste momento e tinha aí planos de ir para Belo Horizonte, a capital mineira. A menos que você procure rotas alternativas.

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2: Colonial 952. 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
3: E agora tem Zezé de Camargo, irmão da Lua, amigo das estrelas. E daqui a pouco tem mais informações para você ligado aqui em 104.7 no Manhã Colonial. Bom dia.

0: José de Camargo, irmão da Lua, amigo das estrelas.
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2: E agora, com informação, a gente fala sobre o STF, que discute reajuste de planos de saúde para idosos. Vem aí do Supremo Tribunal Federal e está discutindo aí uma questão que pode afetar consumidores com contratos de planos de saúde assinados antes de 2004. A discussão, ela é a seguinte: a proteção, ela é criada pelo Estatuto da Pessoa Idosa contra os aumentos da mensalidade por causa da idade, e deve também valer aí para esses contratos mais antigos. Essa é a discussão, a dúvida, né? Bom, na prática, estamos falando daquele consumidor que mantém o mesmo plano há mais de 20 anos e ele chega aos 60 anos. A operadora, ela pode aumentar a mensalidade simplesmente por causa da idade? É justamente essa questão que está sendo analisada. E aí, um ponto de atenção: ainda não existe ainda uma decisão definitiva do STF. O julgamento, ele foi suspenso, e o assunto agora ele passa por uma tentativa de conciliação envolvendo representantes do setor e da Agência Nacional de Saúde Suplementar. Então, se você ouviu alguma mensagem dizendo que o Supremo já proibiu esse tipo de reajuste para todos os planos, cuidado, essa decisão ainda não foi tomada. Esse resultado, né, dessa discussão pode afetar aí muita gente que paga o plano de saúde há décadas e chega à terceira idade justamente quando mais precisa desse atendimento. Então fica essa informação aqui com a gente no Manhã Colonial, onde você tem música e mais que isso, informação importante para você. Já a gente volta com mais para você.
0: E nós acabamos de receber uma nota da EPR Via Mineira, né, devido ao acidente ocorrido às 9h15. E a EPR nos enviou esta nota aqui para a redação da Rádio Colonial. É o seguinte: a EPR Via Mineira informa que o sentido Belo Horizonte da BR-040 está interditado na altura do quilômetro 548, em Nova Lima, devido a uma ocorrência registrada às 9h15 desta quarta-feira, envolvendo 5 veículos pesados e 20 veículos leves. As equipes operacionais da concessionária estão mobilizadas no atendimento, com foco na segurança dos usuários, no atendimento às pessoas envolvidas e na liberação do trecho. As equipes atuam no local com viaturas de inspeção, ambulância, guinchos leves e pesados, além da Polícia Rodoviária Federal. Não há interdição no sentido Juiz de Fora. Então, para quem está vindo aí de Belo Horizonte, trânsito livre. A EPR Via Mineira informa que o local está devidamente sinalizado e orienta os motoristas a redobrarem a atenção ao trafegar pela região. A concessionária reforça seu compromisso com a segurança viária e o trabalho contínuo para salvar vidas. E daqui a pouco a gente volta com muito mais pra você aqui no Manhã Colonial.
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2: Colonial, 10:05.
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0: Raulzinho. Fechadão, por favor. Aqui na Colonial. 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
0: E vamos agora com mais participações do Manhã Colonial.
1: Olha, lembrando aí que a gente tem o nosso tema do dia e eu quero a participação de vocês, viu? Olha, o nosso tema do dia tem uma coisa que não... Que assim, não pode ter uma regra, né? Mas a nossa cabeça existe a hora certa. Por exemplo, ligar pra alguém depois das 10 da noite... Pode, Wander.
0: Não. Ajuda aí, né?
1: Fazer faxina às 7 horas da manhã no domingo.
0: Ai. Dá não.
1: E o tal do tomar café à noite, gente? Eu acho que isso aí também, não é que existe uma regra pra isso. É. Mas pra gente, tem a hora certa, não tem jeito. Tomar um café à noite, muita gente acredita que faz perder o sono.
0: Não.
1: Pra alguns funciona, né? Pra outros não. É. Mas é divide opiniões. Almoçar às 3, 4 horas da tarde. Nossa, também. Será que é almoço?
0: Já tá mais pra janta, né?
1: Pois é, eu quero saber de vocês. O que pra você tem hora certa? Qual que é a situação que você faz pensar aí? Ó, gente, isso aqui não é hora de fazer, não é hora de fazer isso, não.
0: Você falou aí arrumar a casa às 7 horas da manhã no domingo, até que passa, né? De repente a pessoa quer dar aquela ajeitada na casa pra aproveitar o resto do domingo. Não dá pra arrumar a casa, é 7 horas, 8 horas da noite num domingo. Aí também já é demais, né?
1: Depende muito, olha pra você ver. Quem mora em apartamento, esses horários, tanto da manhã muito cedinho ou é muito tarde à noite, incomodam.
0: É, incomoda, é verdade.
1: Até, principalmente as pessoas como eu, que gostam de pôr uma musiquinha pra faxinar, não dá. Tem que escolher um horário certo mesmo. É. Então me conta aí, pega o celular e manda essa mensagem, um áudio pra gente aqui no WhatsApp. Eu quero ouvir a opinião de vocês. O que pra você tem hora certa? Qual situação você que te faz aí pensar, gente, isso aqui não é hora de fazer isso. Tem hora certa pra fazer. A gente quer saber. E ó, quem tá ligadinho aqui com a gente, mandando um alô, como sempre, a nossa amiga Eva do Carmo. Ela pediu aí pra tocar Gustavo Lima, tocamos. Grande abraço, querida, obrigada pelo seu bom dia, tá ligadinho aqui com a gente. Quem tá também ligado com a gente é ele.
0: Ah, ele, chegou.
1: É ele, eu quero primeiro conferir aqui se ele fez o que a gente pediu, né? Que é cantar assoviando, é? O nosso amigo Marcos Dutra. Bom dia.
2: Pessoal da Colonial, bom dia. Wander Mendes, Nayara Santos. Hoje eu vou cantar uma música do meu amigo Alceu Valença. Em homenagem a Nayara Santos, ok? 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
1: Gente, aqui, pra quem não tá entendendo, pra quem não tá entendendo agora essa música aleatória, deixa eu contar pra vocês. Nosso amigo Marcos Dutra, ele tem um talento. Assim, comparável, né, Wander?
2: Incomparável. Eu quero ver se alguém desafia o Marcos, como ele faz aí, falar assobiando. Tem alguém aí? Manda pra gente aqui.
1: A gente vai desafiar os ouvintes a tentar fazer
2: esse... Igual o Marcos.
1: Isso, igual o Marcos. O Marcos, ele fala assobiando. E aí, ontem, ele pedindo música, a gente desafiou ele a mandar um áudio cantando a música. A gente queria ver... Se ele tem talento mesmo, que esse treino assoviando. E realmente, ele não só fala assoviando, mas ele canta assoviando. Obrigada, querido, pela sua participação.
0: Depois, se puder colocar a música pra rolar pra nós, eu sempre estou mesmo por isso.
1: Deixa com a gente. Gente, olha... Muito bom, né? Vocês são maravilhosos.
2: O desafio tá lançado. Você consegue falar assoviando ou cantar assoviando como o Marcos? Manda pra gente aqui. Nós queremos te conhecer. Eu acho que o Marcos é exclusivo, não é possível?
1: Então, olha, se continuar assim, a gente vai ter que indicar ele pro livro do Guinness Book.
2: É.
1: Porque é um talento, gente, extraordinário. Muito bom mesmo. Quem tá ligado aqui com a gente também é a nossa amiga Kelly. Ela participa da enquete e diz o seguinte... Que receber mensagens no celular às 5 da manhã. Isso daí não tá certo, né, amiga?
2: Nossa,
1: ai, meu Deus. também tem outro ponto, né? Esse negócio de receber mensagem fora de hora. Quem trabalha com celular hoje, né? A maioria das pessoas. Isso fica muito desconfortável, porque você tem um horário de serviço e a pessoa o cliente te manda mensagem depois do horário de serviço,
2: Não dá.
1: Tem a hora certa também, hein, pra tratar de assuntos profissionais. Você que tá ouvindo a gente, continue ligadinho, participe muito. Chama aí no zap 989-69400.
2: Bora participar!
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2: Colonial, 10h23.
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0: Essa é pra casar, viu?
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0: ele, Tim Maia. Descobridor dos Sete Mares, aqui na Colonial. Bora com mais participações, Nayara?
1: Bora, bora. Olha, nossa amiga Rosane, de GCAB, ela mandou aqui, ó, que hoje ela tá ligadinha no Manhã Colonial. Quer parabenizar a sua filha, Micaele, que está completando 15 anos.
0: Opa! Tem aniversário da Micaele hoje?
2: Parabéns pra você.
0: Muitos
1: parabéns
0: anos de vida.
1: Parabéns, sua menina linda.

0: muitas felicidades, saúde, muitas bênçãos pra você, viu? A sua mamãe disse que te ama aqui, ó, em voz alta pra você ouvir esse recadinho lindo. Parabéns, querida. Feliz dia, feliz vida. Quem tá ligado aqui com a gente também é nosso amigo Aguinaldo Carlos. Bom dia!
1: Bom dia, meus amigos da Colonial, Vander Mendes e Nayara.
2: Ô, Aguinaldo.
1: Aguinaldo Carlos Pinto Lobo Leite.
2: Bom!
1: Manda um beijo especial pra minha esposa, Josiane, meus filhos Isaac, Emanuel e Dom Victor. Um abraço aí pra toda a galera que tá curtindo a programação maravilhosa da Colonial aí. Sobre a enquete aí, não dá pra ter horário. É uma visita chegar na casa da gente 7 horas da manhã, né?
0: Verdade.
1: Aí não, né? Aí é castigar demais, né?
2: Aí não dá, né?
0: Verdade, também tem hora, né? Tem hora certa. Não, é como a gente disse, não existe regra estabelecida. Mas a gente sabe que tem a hora certa.
2: Tem que ter uma noção, né?
0: É. Quem tá ligado aqui com a gente, continua interagindo. É nosso amigo Marcos Dutra. Bora ouvir o que ele falou sobre o desafio que a gente lançou.
2: Deixa eu ouvir. Vamos lá.
3: Ô, Vander, lá com você lá. O desafio, cara, eu espero só concordar. Aí depois tem o nível 2, ok? É só sucesso. Nível canário belgo, ok? É só sucesso. O pessoal da Coronel Ionayara Santos, Vander Mendes, vai rolar a música do meu amigo Alceu Valença, aí, ó, em homenagem ao meu amigo aí, o Cheloso, pessoal que eu mandei, ó, MRS, Vick, o Silvio.
2: Vou separar pra você daqui a pouco aqui.
3: Eu agradeço. Okay?
2: Valeu, Marcos.
0: Muito bom, muito bom. Você que tá ligadinho aqui com a gente, manda seu zap, conta pra gente aí, pra você, o que que tem hora certa pra ser feito. E não pode passar. A gente quer saber, quer conversar nessa meiuca de semana, quarta-feira. Agora aí, você que tá indo, tá em casa, tá no trabalho, conta pra gente como que tá sendo o seu dia nessa quarta-feira. A gente quer papiar muito por aqui, né, Vander?
2: Ô, se queremos. 31

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2: Colonial 10:38.
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4: Fim da era Lionel Messi com a camisa da Argentina. Após quase 20 anos com o time Albiceleste, o camisa 10 fechou sua brilhante trajetória com a seleção, como fez na maioria das vezes. Um gol e duas assistências.

0: Vitória da Argentina em cima de Benin, em Buenos Aires, pelo placar de 3-0. Com mais de 85 mil pessoas no Monumental de Núñez, o amistoso foi marcado por inúmeras homenagens a Messi. A primeira delas foi uma salva de aplausos dos torcedores nas arquibancadas aos 10 minutos do primeiro tempo. Em campo, Benin não queria ser apenas um coadjuvante na festa argentina e até segurou o 0-0 no primeiro tempo. Mas na segunda etapa, Otamendi, que também se despediu da seleção, abriu o placar após um escanteio cobrado por Messi. Na sequência do segundo tempo, Nigo Páez, que é tratado como um dos possíveis substitutos de Messi, ampliou num chute de fora da área após o passe do camisa 10. Mas para a festa ficar completa, faltava o gol do protagonista. Giai sofreu o pênalti e Messi cobrou com perfeição. Aos 39 anos, Lionel Messi fecha sua trajetória na seleção de país com 208 jogos, 126 gols, 70 assistências e 4 títulos. O futebol agradece Messi. Agência Rádio Web com informações do futebol internacional, Daniela Esperon.
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4: Muito bem, de volta com mais músicas aqui na Colonial.
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4: Bora!
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4: 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Bom, pelos assovios, o Marcos Dutra merece, né, Nayara? É, a morena tropicana.
7: Merece.
4: Bora lá então matar saudades.
7: Bora assoviar junto.
4: Alceu Valença, morena tropicana.

0: aqui na Colonial Alceu Valença. Esse som foi lançado em 1982. Há quanto tempo, hein? Aí eu nem era nascido. Bora lá então com Manhã Colonial, no oferecimento da Freitas, Odonto Arte, o Boticário e cartão de todos. Bora participar, hein, gente?
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1: É isso aí, ó. Aqui tá rolando a nossa enquete. É, você não pode deixar de participar. Conta pra gente aí o que pra você tem hora certa. A gente quer saber. Quem tá ligado aqui com a gente é Antônio Moiado, de Belo Vale. Bom dia, bom dia!
2: Bom dia, Vandermeer.
0: Bom dia,
2: Nayara Santos. Eu, Antônio Moiado, de Belo Vale. Ah, sobre o enquete aí, meu almoço é 9 horas. A janta é 4. Agora, quando eu tô com namorada, não tem almoço nem janta. É só bebendo cerveja e tirando o gosto. E deita lá para meia-noite.
0: Que isso?
2: Então, tudo de mal.
0: O cara almoça 9 horas da manhã e janta às 4.
1: É, muito cedo, hein? Nossa, eu não conseguiria.
0: Deve acordar 4 horas da manhã também.
1: É, a galera tá madrugando, né,
0: mas
1: amigo?
0: Mas o pessoal que acorda muito cedo, é verdade. O pessoal
1: muda,
0: costuma,
1: tudo.
0: Muda tudo. Muda tudo. Costuma almoçar 9 horas, 10 horas da manhã, já tá com fome, já quer almoçar. Que louco, hein? É, valeu, Antônio Moiado.
1: Valeu, valeu. Participe aqui com a gente, querido ouvinte. Conta aí pra gente o que pra você tem hora certa. Qual que é a situação que faz você pensar aí, gente, isso aqui tem hora pra ser feito, tá? Não dá pra ser feito de qualquer hora, não. Só se encaixa nesse horário pra você. Conta pra gente. A gente quer começar essa meiuca de semana. Chama no zap 989-69-1400.
0: Bora lá!
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2: Colonial, 9:11.
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1: Volta com o Tiê, inoperante. Agora 4 para as 11. Bom dia.

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1: E para fechar, uma informação que merece atenção para quem depende do carro, da moto para trabalhar e já sente cada mudança no preço do combustível no seu bolso. Olha, nessa sexta-feira, dia 9, termina a redução aí temporária dos impostos federais sobre a gasolina e o etanol. Na gasolina, essa redução representou 63 centavos por litro em impostos federais. No etanol, foram 19 centavos por litro. Mas atenção, isso não quer dizer aí, no sábado, a gasolina vai automaticamente ficar 63 centavos mais cara no posto. O preço, o preço que aparece na bomba, ele não depende apenas desses impostos. Entra nessa conta o preço praticado pelas refinarias, a distribuição, os impostos estaduais, a margem dos postos e do próprio mercado. O que sabemos é que o benefício tributário termina nessa sexta-feira e a partir daí o consumidor ele precisa acompanhar para saber como vai aparecer nos preços, né? E para quem abastece toda semana, principalmente quem usa, né, o veículo para trabalhar, vale comparar também. Às vezes uma diferença de alguns centavos por litro parece pequena, né, mas no fim do mês ela pesa no orçamento. Então fica esse alerta, acompanhe os preços dos postos nos próximos dias antes de abastecer. E essas foram as notícias de hoje aqui no Manhã Colonial, que também te mantém informado sobre aquilo que faz a diferença na sua rotina e no seu bolso. Amanhã a gente volta com mais informações para você.
2: Nayara, para a gente encerrar aqui, acabou de chegar uma nota atualizada sobre a ocorrência em Nova Lima. Essa nota chegou agora para a gente aqui às 11 horas. A EPR Via Mineira informa que o sentido Belo Horizonte da BR-040 está interditado na altura do quilômetro 548 em Nova Lima, devido a uma ocorrência registrada às 9 horas e 15 minutos desta quarta-feira, envolvendo 6 veículos pesados e 14 veículos leves. As equipes operacionais da concessionária estão mobilizadas no atendimento com foco na segurança dos usuários, no atendimento das pessoas envolvidas e na liberação do trecho. As equipes atuam no local com viaturas de inspeção, ambulâncias, guinchos leves e pesados, além do apoio da Polícia Rodoviária Federal, do Serviço de Atendimento Móvel de Urgência, o SAMU, e do Corpo de Bombeiros. 6 pessoas foram atendidas pelas equipes de emergência. No sentido Belo Horizonte, então, a interdição permanece.

0: Como alternativa ao trecho interditado, os motoristas podem acessar, pelo quilômetro 549,6, a rota em direção a Macacos. No sentido Juiz de Fora, a faixa 1 está interditada para o posicionamento dos recursos operacionais, como guinchos e ambulâncias, enquanto as faixas 2 e 3 permanecem liberadas ao tráfego. No momento, há aproximadamente 7 quilômetros de retenção no sentido Belo Horizonte e 3 quilômetros no sentido Juiz de Fora. A EPR Via Mineira informa que o local está devidamente sinalizado e orienta os motoristas a redobrarem a atenção ao trafegar pela região. Essa é uma nota enviada aqui para a redação da Rádio Colonial pela EPR Via Mineira.
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0: Colonial 11:07.
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6: Bora com tudo nesta meiuca da semana, né? Quarta-feira, dia 7 de outubro de 2026. Vamos de mais música. Agora tem Michel Teló. Aí a

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1: É isso aí. Olha, quem tá ligado aqui com a gente nessa manhã colonial animada é a nossa amiga Vera Lúcia participando da nossa enquete. Lembrando aí, ó, que o nosso tema do dia foi sobre o quê? Sobre o que pra você é, tem aí a hora certa, né? Que quando passa, não dá. Desse jeito, não dá. Quem tá ligado aqui é a Vera e ela participa. Bom dia, querida.
2: Bom dia, Vander. Bom dia, Nayara. Aqui é a Vera Modesto. O que tem que ter a hora certa pra mim? Vocês não vão nem acreditar. A lotação. Olha o meu neto do bairro Jardim Profeta. A lotação sai 7 horas em ponto de Pelas Pertinhas. Se eu perder ela, fica difícil pra mim.
0: Ai,
2: vovó, você sabe, né? Vovó é babona, tem que estar na hora certa.
0: Verdade.
2: Um abraço.
1: É, lotação, nossa, verdade, nossa, verdade. Mãe. Tem que estar na hora certa mesmo.
0: Ai, não dá, gente, pra atrasar.
1: Gente, é engraçado, né? Às vezes a lotação sempre atrasa, mas no dia que você atrasa, ela resolve adiantar um pouquinho.
0: Ou passar no horário, né?
1: Exatamente. Quem tá ligado com a gente também é ele, nosso amigo Raimundo.
3: Bom dia, Vandermes.
0: Bom dia, Nayara. Bom dia.
3: Tudo bom? Deus abençoe. Quarta-feira que chega pra nós todos aí. Todos ouvindo, pessoal da rádio aí também. É, manda um alô aqui pra nós da SR Placas, Raimundão, Douglas e Felipe.
1: Abraço,
3: sobre
1: querido.
3: A enquete de hoje, o que mais me irrita é chegar a visita lá em casa no pleno domingo, um dia que eu tiro de sábado a domingo, um dia que eu gosto de acordar mais tarde, é no domingo, a pessoa vai lá e me chama de manhã cedo, só pra bater papo.
1: Na hora errada, nossa, é a hora errada.
0: Ai, só Deus. Pra bater papo, aí é fogo, hein?
1: Exatamente. Ó, quem tá ligado com a gente também é a Ana Lúcia de Itabirito.
4: Bom dia, Rádio Colonial. Bom dia a todos os ouvintes. Quem fala é Ana Lúcia de município de Itabirito, Água Limpa. Passando aqui para mandar uma alusão para meu esposo Francisco, que está ligadinho na rádio. E a dizer a ele que amo muito, que Deus vai abençoar a vida dele cada dia mais. E pedir uma música para ele, Xande Pilares, Ainda Bem. Muito obrigado, tudo de bom. Deus abençoe a todos.
1: Deixa conosco, abraço pra vocês todos, um alô aí especial pra galera de Itabirito, que tá ligadinho com a gente. Quem tá também sintonizado e mandou seu áudio é a nossa amiga Lucilene São Brás.
5: Bom dia, aqui é a Lucilene São Brás, sou filho do Santos Alecrim. Olha, se é pra mim só a noite, meu filho, põe o cabelo no travesseiro, vou dormir. Eu acabei com o serviço todo. Porque serviço nunca acaba, é todo dia o mesmo serviço. E a mesma saída pra fazer compras, fazer essas coisas. Todo dia a mesma coisa. Olha, sabe, pra mim é só descanso e um travesseiro mesmo. Algo que tô deitado, descansando. Aí sim, isso aí é a minha hora.
1: É a sua hora certa.
5: Que eu tenho de sobrinho. Eu não tenho sossego, não. A minha hora certa é só a noite mesmo. Um ótimo dia pra vocês. Beijo.
1: Obrigada,
5: especial
1: querida.
5: Pra nós.

0: certeza de acabar com o ciúme.
1: Valeu!
2: Obrigada, querido. Grande beijo. Obrigada pela sua participação. Tá ligadinho aqui com a gente. Você que tá aí agora, nos ouvindo na estrada, indo pro trabalho, já no trabalho ou em casa. Obrigada por dar sua audiência aqui pra gente, participar com a gente. Se ainda não participou, já sabe, né? Manda um áudio, conta pra gente aí. Pra você, o que que tem hora certa e não pode passar de jeito nenhum, senão não rola. A gente quer saber, chama nos

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2: Colonial 11:21.
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1: Às 11 horas e 27 minutos, tem Xande de Pilares, ainda bem, aqui na Colonial.
3: Minha amiga. Pedi autorização, era pra cantar essa música.

0: na Colonial, tá bom demais. Luísa Sonsa, Diferentemente. Bora com mais participações por aqui no Manhã Colonial.
1: Bora, bora. Quem tá ligado com a gente é Vanilza Rocha, de Conselheiro Lafayette. Ela falou assim que, ó, pra ela, o que tem que ter hora certa é o almoço. E a academia também.
0: Ah, muito bem. Parabéns, parabéns. É, acho que a academia também tem que ter hora certa, né?
1: É, verdade. Eu, particularmente...
0: Tem gente que trabalha de turno, não tem como, né?
1: É.
0: Mas...
1: Mas acaba que quem trabalha de turno acaba criando uma rotina pra alinhar tudo ali, né?
0: Uhum.
1: O problema é fazer fora de hora. E aí você tentar ficar improvisando o horário da academia. Eu, por exemplo, eu não funciono malhar à noite, que eu fico tão acelerada.
0: Não consegue dormir depois.
1: É, pra mim, eu acho que o melhor horário é malhar de manhã, que aí rende o dia. Mas pra quem tem outra rotina, vai.
0: Agora,
1: vai.
0: Gosto é gosto, né? É... Tem gente que academia dia de domingo, pra mim não dá.
1: Não, também não.
0: Né?
1: Pra mim não tem hora certa no domingo, não, é hora nenhuma.
0: Eu vejo aqui algumas pessoas que fazem academia
1: e
0: aos domingos.
1: E preferem o domingo, é o dia de descanso, o dia que dedica ali e tal. Mas pra mim, realmente, o descanso vai estar atrelado a ficar quietinha. Mas isso é muito engraçado, né? Quem tá ligado com a gente também e já deu o seu bom dia é a Aline Mariosa, de Conselheiro Lafayette. Ela falou que já quartou com alegria. Isso mesmo. Tamo
0: valeu,
1: aí no
0: Aline.
1: Meio da semana, aproximando aí da quinta-feira, que é a famosa pré-sexta, né?
0: Isso.
1: Muito bom estar aqui com vocês. Obrigada pela participação de quem mandou agora. Participe, se você ainda não mandou seu áudio, chama no zap aí, 989-69-1400.
0: Bora lá!
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1: Colonial 11:35.
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Aqui na Colonial, agora tem Felipe Rodrigo, ignora. 11 horas e 40 minutos. Excelente quarta-feira pra você. Quase tarde já, né? Continuamos.

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A verdade é essa aqui, ó.

0: Errei, fui moleque. De propósito, aqui na Colonial.
1: Esquece.
0: Já foi, já era. Quem tá conosco aí, Nayara?
2: Quem tá ligado com a gente?

0: a gente aqui no nosso Manhã Colonial.
1: A Maria de Lourdes que é de Carandaí, né? Pode pedir, é 32, é Carandaí, eu conheço a Maria Sueli.
0: Ó, então um grande abraço pra todos de Carandaí que estão ligadinhos com a gente. Um carinho no coração de vocês. É, lembrando que a gente tá aí rolando com o nosso tema do dia. Hoje a gente quer saber pra você o que tem hora certa, né? É, a hora de fazer faxina, talvez, a hora de tomar o café, né? É, a gente comentou aqui que não é hora certa de tomar café à noite, né? Na maioria das vezes aí pra galera não se toma café à noite. Algumas coisas que não existem regras, mas que pra gente, a gente acabou naturalmente transformando a hora certa daquilo ali. Conta pra gente, pra você, o que é, tem a hora certa? Gente, isso aqui não dá pra fazer fora desse horário. A gente quer saber. Chama no zap 989-69-1400.
1: E daqui a pouco tem informações com Boris Feldman e mais uma edição do Alto Papo. Aqui na Colonial.

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2: Colonial, 11:48.
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10: Qual foi a mágica da Renault para lançar o Kardian Vibe por apenas R$100 mil? 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Mantendo a mesma mecânica do motor 1.0 Turboflex

0: 125 cavalos, um câmbio manual de 6 marchas, a engenharia reduziu seu peso em 43 quilos, colocou rodas de aço de 15 polegadas, melhorou também sua aerodinâmica e ainda alongou a relação final do câmbio, conseguindo assim reduzir a rotação do motor em todas as marchas, obtendo assim uma redução no consumo de combustível, com os bons números de 13,7 km por litro de gasolina na cidade e 15,3 km por litro na rodovia.
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5: Bora, atualização aqui, BR-040, atenção motoristas. É o seguinte, atualização do tráfego na BR-040, faixa 1, sentido Belo Horizonte, liberada, tá bom? E fluxo livre no sentido Juiz de Fora, interdição aí das faixas 2 e 3, no sentido Belo Horizonte, com fluxo lento por 9 quilômetros, BH e 4 quilômetros no sentido Juiz de Fora. No quilômetro 548, sentido Belo Horizonte, em Nova Lima. Mais cedo tivemos um gravíssimo acidente, né? Envolvendo muitos veículos. Então o trânsito tá bem complicado por lá, mas foi liberada uma faixa. Primavera, Colonial FM. Motorista vai encontrar, né? Trânsito lento, mas pelo menos uma faixa já foi liberada no sentido Belo Horizonte. Vai ficar por muito tempo ainda esse trânsito lento para quem está no sentido Belo Horizonte, antes ali do viaduto da Mutuca. Ô, Nayara, temos mais participações aqui no Manhã Colonial?
6: Temos, nosso nosso amigo Rogério Rocha, tá ligadinho aqui com a gente, já mandou o seu áudio.
7: Bom dia, Wander. Bom dia, Nayara.
5: Bom dia.
7: Bom, a hora certa é o seguinte, é chegar de manhã cedo, abrir aquela brama gelada, né? Trabalhar à noite, né? Só pra dar aquela relaxada, né? E a hora mais certa é desligar o celular, né? Se não é só ligação. Cobrador, cartão de crédito, fatura, não sei o que, papapá. Essa é a hora mais certa. Tamo junto, misturado. Um grande abraço pra vocês aí. Boa quarta-feira.
5: Valeu!
7: Valeu, Rogério Santa Matilde Lafayette.
5: Tamo junto!
6: Tamo junto. Olha, sabe que eu senti falta de ouvir aqui?
5: Ah.
6: Eu senti falta de ouvir sobre a hora certa de mexer no celular.
5: Boa.
6: A gente não ouviu sobre isso.
5: Ô, Nayara, e hoje...
6: Você tem hora certa pra mexer no celular?
5: Eu tenho, durante o dia e tal, à noite, mas assim, por exemplo, faltando uns 40 minutos, já deixo o telefone, antes de dormir, já deixo o telefone de lado,
6: uh-huh.
5: Pra eu dormir tranquilo, entendeu? E assim, eu, por exemplo, eu sou católico, vou à missa, né?
6: Uh-huh.
5: Eu acho assim, o pessoal chega, geralmente a gente chega mais cedo, e aí a pessoa chega também mais cedo e... vai mexer no celular. Eu acho que ali é um horário de contemplação, de você, né, se conectar a Deus, e a pessoa também.

0: mexendo no celular esperando a missa começar.
1: Verdade,
0: né?
1: Verdade.
0: Eu acho que não é o lugar, não é a hora certa pra isso.
1: Um ambiente espiritual, né?
0: Isso.
1: Pra se conectar, não dá pra estar conectado em outra coisa,
0: não,
1: né?
0: Ah, verdade. Desliga o telefone, coloca no modo silencioso, coloca no bolso e vamos, né? Aproveitar aquele momento especial.
1: Eu vou te pedir que eu partilho da dificuldade de encontrar a hora certa do celular.
0: Ah, é?
1: Porque tudo meu tá no celular. Se eu vou pagar alguma coisa, eu mexo no celular. Se eu vou resolver um problema, eu pego o celular. Tudo no celular. Escutar música no celular, pesquisar no celular, ler livro no celular, tudo no celular. Tá difícil de encontrar a hora certa pro celular.
0: É.
1: Será que é por isso que a gente hoje não ouviu sobre a hora certa do celular?
0: Pode também.
1: E aí, ouvinte, me fala se pra você tem hora certa aí no celular. A gente quer saber.
0: Dá tempo? Não, nós já vamos encerrar o programa.
1: Ah, é verdade.
0: Pra você que participou com a gente hoje aqui, foi muito legal. É, lógico, tem outras situações também que tem que ter, né? Por exemplo, você acabou de encontrar uma amiga, tem muito tempo que você não vê, que você não conversa. E aí você começa a conversar, ela conversar com você, ela pega no telefone e te deixa no vácuo. Ou ao contrário, você também pega o telefone. Ok, amiga. Pô, eu acho que é falta de educação também, né? Não é verdade?
1: A hora certa pra responder.
0: Não é hora certa, não é hora certa. Você acabou de encontrar essa pessoa que tanto, né?
1: Exatamente.
0: É especial pra você e aí você vai pegar o telefone e vai começar a responder mensagens, viajar na rede social e a sua amiga de braço cruzado olhando pra você. Eu acho que não é legal.
1: É, exatamente. É, e aí fica mais difícil. Agora que a gente usa tudo celular pra tanta coisa, né? Pois é.
0: Vamos aqui com mais um? É a última de hoje?
1: É.
0: Bora lá.
2: Oi, minha dupla.
0: Oi,
1: querida.
2: Sem fazer falta de educação, mas eu cheguei aos 47 do segundo tempo hoje. Bom dia, quase boa tarde, viu?
0: Tem problema não, Letícia?
1: O importante é que você chegou, mãe. E vai ter muito mais ainda aqui na Colonial, não é mesmo? Toda uma programação aí agora à tarde pra vocês curtirem. E ó, lembrando, amanhã a gente tá aqui de volta a partir das 8 da manhã com informação, com música, com tema do dia, previsões.
0: Só respondendo a Letícia Campos aí, nossa amiga de Lafayette, você não fez falta de educação não, Letícia? Tá dentro do horário.
1: Tá dentro. Olha, chegou na hora certa. Só chegar é importante, né?
0: Valeu, Letícia.
1: Grande beijo pra você, querida, que tá na correria aí do trabalho, a todos vocês também, que carregou a gente com vocês hoje. Grande beijo, muito
0: valeu.
1: Obrigada.
0: Mua. Até amanhã, pessoal. Vem aí. Ezequiel Reis com as mais pedidas.com. Fiquem todos com Deus e Nossa Senhora. E até amanhã com mais uma edição do Manhã Colonial. 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
1: Na Colonial, 11h59.
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2: Olá pessoal, ótima tarde para todo mundo, sejam todos bem-vindos, mais uma tarde começando e mais uma oportunidade chegando, né? Quarta-feira é dia da gente seguir acreditando, trabalhando, sorrindo e fazendo aí a nossa parte. E enquanto você cuida aí da sua vida, eu cuido da companhia por aqui, tá bom? 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
2: E aí, como é que você tá? Tudo bem? Bora viver essa quarta-feira, porque cada tarde, né, traz pra gente uma nova chance aí de fazer diferente, de buscar aquilo que a gente quer e valorizar quem tá do nosso lado. Então vem comigo, aumente o som e deixa a Colonial FM fazer companhia pra você. Eu sou Ezequiel Reis e tá começando por aqui as campeãs de audiência, asmaispedidas.com, que tem um oferecimento da Hotmart, Centro Universitário Unigrande e NOC, Núcleo Odontológico Congonhas. Começou!
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1: Colonial FM, muito mais que música. Fred Fabrício, você não cuidou, acabou perdendo. Teve também Grupo Menos é Mais, Saudade Inconveniente. Ó, eu vou te falar, a gente só tá começando por aqui. Eu sou Ezequiel Reis, você que tá chegando agora, seja bem-vindo, fique à vontade, arraste uma cadeira aí e fica aqui com a gente, tá bom? É hora de desacelerar, aproveitar o que esse dia tem de melhor. Então vá no seu ritmo, faça aquilo que precisa ser feito e não se esqueça de aproveitar os bons momentos da vida. Já já tem muito mais aqui na 104.7.
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1: Na Colô, 12:17. 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
4: Excelente tarde pra você ligado aqui com a gente. Já estamos de volta. Ed Brito e Samuel, Toda Mulher. 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

0: Pericles, até quando? 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
0: Colonial, meio-dia e 34.
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6: Já estamos de volta aqui na 104, tá rolando as mais pedidas .com ao vivo pra você. Você que tá aí ligado pelo aplicativo, você que ainda não baixou o nosso app, baixe tanto aí pelo Android quanto pelo iOS. Você pode estar baixando o aplicativo, é só você digitar Rádio Colonial FM que você vai encontrar e você vai ouvir a Colô aonde quer que você esteja. Danilo e Davi, eu não sou terapia, tá na Colonial? Tá bom demais!

0: Simone Mendes com Direitos Iguais aqui na 104. Teve também Mumuzinho Fechadão com Amor. E a gente segue por aqui com boa música. E eu quero mandar aquele boa tarde pra você que já tá aí no corre, você que tá aí na correria. E olha, gente, não importa como começou o seu dia, o importante é que nós temos, né, a oportunidade de fazer dessa tarde uma tarde diferente, né? A gente tem a oportunidade de fazer essa tarde valer a pena. Então vem comigo porque a gente vai aqui, ó, de música boa, energia boa e muita, muita alegria. Fica aí que eu já volto.
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0: Na Colô, 12 faltando pra uma.
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6: Opa, de volta! Bruno e Barreto, Texana 37, tá na Colonial, tá bom demais!

0: Marcos e Belucci, pena que seja namora, aqui na 104.7. Você ouviu também Fernando e Fabiano com Cleiton e Romário, fiel e cheiroso. 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
3: Colonial FM 1:05. 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

0: Wesley Safadão com o Rei Vaqueiro Displicente aqui na 104.7. Teve também o Bruno Diegues com o Menos é Mais, A Cara do Problema. 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E a quarta-feira chegou e a gente tá junto aí, ó, pra viver mais uma tarde, mais um dia, mais uma oportunidade que a vida nos dá, né, de fazer acontecer, da gente ter a oportunidade de sorrir pra vida, de correr atrás daquilo que nos move e também de curtir as coisas boas da vida. Então, bora pra cima, porque tarde boa é só aqui, ó, na Colonial FM.
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0: Joãozinho Lima, até quando? Aqui na 104.7. Boa tarde, boa tarde, boa tarde. E a gente segue por aqui com música boa, com a sua companhia, a gente fazendo companhia pra você. E a quarta-feira é dia de continuar, mesmo quando a semana aí aperta. Então a gente tem que ir no nosso ritmo, né? A gente precisa fazer, né, aquilo que precisa ser feito. E a gente não pode se esquecer de aproveitar os pequenos momentos da vida. Vamos nessa, porque tem muita música boa ainda pra rolar aqui na sua Colonial FM.
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0: Colonial FM 1:35.
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4: Olá, estamos de volta ao vivo aqui na Colonial. Corpial e Traia Veia com três vícios. 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
1: Cleiton Romário, chuva de bênçãos aqui na 104.7. Lucas e Igor Flash também passaram por aqui. 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
1: Colonial FM, 10 faltando pras duas.
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4: Já estamos de volta aqui na 104, Diego Vitor Hugo, Moça pra Casar. 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Boa tarde, boa quarta.
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0: Quinta-feira pra todo mundo. Gabi Soares e Cerveja de Boteco pra fechar com tudo as mais pedidas junto com desta quarta, hoje dia 7 de outubro de 2026. Aos aniversariantes do dia, aquele abraço, feliz novo ciclo, feliz aniversário. 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
0: E assim a gente se despede de você. Obrigado a todos pela companhia, foi bom demais dividir esse início de tarde com você, que é o melhor ouvinte do planeta. Pra você, aquele abraço. Amanhã a gente se fala a partir de meio-dia aqui na sua Colonial FM. Vem aí o Geleia Geral com entretenimento, música boa e a sua participação. Eu sou Ezequiel Reis e eu fui. Tchau, tchau, gente.
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4: Colonial, 2 e 2. 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

0: Boa tarde pra você. E aí, tudo bem? Eu sou Tony Veloso, essa é Colonial e tá na hora da gente curtir a melhor tarde juntos.
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0: Olá, boa tarde pra você. Tô chegando por aqui. Como você está? Tudo bem? Eu sou Tony Veloso. E essa é a Colonial 104.7. Estamos aí na melhor tarde para toda a região. São mais de 120 cidades. Aplausos para essa moçada que tá ligada com a gente. Ah, delícia, delícia. Pois é, quarta-feira, meio que de semana. E por aqui a gente não deixa a peteca cair. A gente sempre agita com você. Todos os dias por aqui, a gente traz um pouco a mais de música. Não um pouco, não. Tem um montão de música para trazer para você hoje por aqui, ó. Só selecionada, só as gostosas, hein? Por aqui você não ouve música, você tem uma experiência musical. É, elas estão top. 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Tá, tudo bem? Vem pro Zap participar com a gente, 98969-1400. Vamos agora aos temas de hoje.
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0: As notícias de hoje, a Fazenda 2018. Destaque pra você por aqui, tem participante que dispara em enquete e mostra quem, tem uma enquete aqui que vai mostrar quem deve sair. Tem o paredão da Fazenda, né? A roça da Fazenda, a gente confere quem é que deve dar tchau pro programa. E mais, após primeiro turno das eleições, Ana Castela manda recado para quem deixou de segui-la. Eita! Eleições. Olha, tem mais. Léo Dias revela bastidores de crise no casamento de Patrícia Bravanel com com Fábio Faria lá, o ex-deputado, né? Ex-deputado, a coisa tá pegando. Eita, eita. Apareceu um videozinho aí do Fábio Faria numa festinha daquelas convocaram, hein? O que mais temos? Ah, tem a Cleo Pires também, que tá completando 44 anos. Ela falou que tá mais feliz do que nunca. A gente fala sobre isso também aqui na melhor programação. Vem curtir, porque pra gente é muito especial, é muito legal poder estar com vocês todos os dias. Ouvir aqui, ó, mandar sua mensagem, trazer a sua mensagem no ar. Manda o seu oi, pra nós é muito bacana. É especial demais ter você por aqui, na melhor do interior de Minas.
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0: Fechando a primeira sequência do Geleia Geral de hoje, a gente só tá começando. Vem pro Zap, vem participar com a gente, daqui a pouquinho tem Alô 104. Vem mandar essa energia gostosa aqui, essa energia boa que você manda todos os dias pra gente, através da sua mensagem, do seu alô, aqui no WhatsApp da Colonial 98969-1400.
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0: Colonial 12:20.
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12: Uau!

temos aí na prima, né? Também conhecido como Vera. Eita! Tá gostosa, hein? Gostosa demais, demais, demais, demais. Lugar gostoso também é Lagoa Dourada. A Josi Paula tá lá ligadinha com a gente. Alô, Josi! Terra do rocambole, né? A Josi tá devendo um rocambole pra gente, não tá? Não tá? Se não me engano, acho que ela prometeu outro dia. Ela não chegou ainda, não. Um dia chega, né? 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Vamos falar do trânsito. Já tivemos um BO dos grandes aí nessa virada aí de manhã para tarde, né? Um acidente gravíssimo em Belo Horizonte com mais de uma dezena de veículos, né, envolvidos aí. Um caminhão parece que perdeu o freio, saiu lapando todo mundo. Muito triste, assim, acidente dessa maneira, tá? A última atualização aqui da FR Via Mineira diz que as faixas 1 e 2 no sentido BH, fluxo livre no sentido Juiz de Fora.

Cara, uma faixa, faixa 3 no sentido BH, tá interditada. Fluxo lento por 9 quilômetros aí na chegada ali de Belo Horizonte, tá? 9 quilômetros aí de congestionamento, fluxo lento. O que mais temos por aqui? Mais informações? Vamos puxar aqui o nosso mapa. Próximo a Congonhas, trânsito intenso também. Próximo ali do Pires, né? Região do Pires ali, fluxo lento, trânsito intenso, seguido de moderado. Já dentro de Congonhas, JK, trânsito intenso ali no início da faixa. Temos também trânsito intenso, deixa eu ver aqui, na rua Raimundo Barbosa, em Congonhas, trecho ali com trânsito intenso. Vamos até Conselheiro Lafayette conferir como é que tá o trânsito por lá. E na rua Doutor Melo Viana, trânsito intenso nesse momento. Trânsito moderado na rua Benjamin Constant. Trânsito intenso na rua do Cruzeiro, em Conselheiro Lafayette. Temos trânsito intenso também na Telesp para o Cândido de Resende. Daqui a pouquinho mais atualizações do trânsito aí para você. Olha, no final do bloco a gente atualiza o tempo para hoje, beleza? Vamos de música? Vamos de sucesso, porque a tarde fica mais gostosa com muito mais música para você.

sabe, meu. Essa é chique, hein? Marcelinho de Lima e... Léo Magalhães, pra você aqui na Colonial, tô fazendo falta, Sambô Pensamento, Vini Lucas, já entendi que tudo acabou, muito mais na melhor programação, continue participando, eu já volto com o Alô 104!

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3: Na Colô 12:38.
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8: Paulinho anunciado e mais um reforço para a gerência de futebol pode chegar no Cruzeiro. É oficial que sacramentado que Paulinho será diretor de futebol do Cruzeiro. A contratação de Paulinho tem estratégia de ajudar a planejar o Cruzeiro para o próximo ano. Ele vai chegar e conhecer o elenco, avaliar e ajudar na montagem do time para a próxima temporada. O Cruzeiro tem a meta de garantir vaga da Libertadores do ano que vem. Cumprindo essa meta, o time celeste busca um time forte, mas com limites para contratar. Tem que controlar o caixa. A diretoria celeste convidou Rafael Sobis para compor a diretoria de futebol celeste. A resposta será dada ainda nesta terça-feira. Sobis seria o profissional de vestiário e Paulinho da estratégia de negociações. Para o duelo contra o São Paulo na quarta-feira, amanhã, Fabrício Bruno deve desfalcar o time por conta de um edema na coxa direita. A zaga deve ter para este jogo João Marcelo e Jonathan Jesus. Matheus Henrique, Villarreal e Vidalba podem ficar de fora do duelo de amanhã. Nos últimos dias, os três treinaram à parte. Ontem, o goleiro Otávio se apresentou após servir a seleção brasileira. Otávio fez convite para a torcida comparecer em massa no duelo contra o São Paulo amanhã. Arroyo também já chegou em Belo Horizonte após servir o Equador. Zé Lucas, após o sub-20 da seleção brasileira, já está na capital mineira. A segunda-feira de treinos da Toca 1, onde a base celeste treina, contou com a visita de Alex, camisa 10, que fez história com o Cruzeiro nas conquistas de 2003. Alex recebeu o carinho da garotada, que até escreveu cartas para o ídolo e muito mais. Márcio Elias para as curtinhas da Colonial.
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0: por aqui. O Hugo Leonardo, de Senhora dos Remédios, tá aí ligado comigo. Alô, alô, tá mandando um abraço especial pro Vicente, todo mundo ouvindo a rádio. Abraço aí, Senhora dos Remédios. Uma ótima tarde pra vocês. Quem também tá curtindo com a gente é Ana Lúcia, bairro Água Limpa, lá em Tabirito, também tá curtindo. O Rogério Rocha, no bairro Santa Matilde, boa tarde. Lá em Lagoa Dourada, já mandei um alô aqui. A Josi Paula tá curtindo também. O Emerson tá falando do trânsito aí. Fala, Emerson.
1: Tudo bem? O Emerson Dutra, da empresa Vai Volta Bega Comendo. Antônio, deixa eu falar aqui na Celinha agora, acabou de acontecer. Carro e carreta também.
2: Isso também.
1: Tá tudo parando. Entendeu?
0: Informação aí do trânsito pra você que tá ligado com a gente, então. O Emerson trouxe aí região da Celinha, né? BR-040, sentido Congonha, sentido Rio de Janeiro. Trânsito parado lá. Parece que é acidente, hein? E agora tem música, pedido.
3: Boa tarde, Colonial. Aqui é a Larissa de Congonhas. Eu gostaria de ouvir Bala Alojada, do Gustavo Lima.

0: cheiroso, hein, meu amigo, pra você que é cheiroso também, ó, boa tarde, vai participando aí com a gente, daqui a pouquinho a gente dá uma atualizada sobre as notícias dos famosos aí desta quarta-feira.
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0: Colonial 9 para as 3.
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12: Muito mais que música, de volta falando do tempo para hoje. Olha, e a previsão aí para esta quarta-feira, aí para a região do alto do Paraopeba, né? É de sol com muitas nuvens, período de nublado, noite com possibilidade de chuva. Em Congonhas, mínima 17, máxima de 28 graus. A temperatura de momento, para você que está aí antenado com a gente, confirmando aqui, atualizando a temperatura de momento, é de 29 graus, céu nublado nesse momento. Já em Conselheiro Lafayette, a temperatura é de 28 graus. Ouro Branco um pouco mais fresco, 26 graus. 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Falando agora dos famosos, meu querido, olha, Cléo Pires fez um balanço da vida agora, completando 40 anos. A atriz que integra o elenco do filme Se Eu Fosse Você 3 esteve na pré-estreia do longa, realizada na noite da terça, dia 6 de outubro. O evento ocorreu no Cinemark, no Shopping Guatemi, em São Paulo. A atriz conversou com a

música Fernanda Cicerelli, coisa assim, é uma mistura de italiano com alemão, sei lá. Bom, a repórter do portal Léo Dias, e ela falou sobre a atual fase de vida. Ela disse que está enfrentando uma fase mais madura, né? Ela falou assim, ó, abre aspas, cara, eu estou mais feliz do que nunca. Olha só, hein, que legal. Estou mais feliz do que nunca aos 4.4, né? Ela disse também que, não que a vida seja perfeita, mas que ela pode ser mágica. E ela falou que tá conseguindo aproveitar aí a mágica da vida. A Cléo Pires que tá de mal aí do irmão, né? O Fiuk, o Fábio Júnior também, né? O Fiuk deu um tchau pra família aí. Os dois, né, não são mais próximos assim. Não sei se algum dia foram, né? Mas o Fiuk deu adeus aí aos parentes. Bom, vamos falar da Cíntia Chagas. Sabe o que é a Cíntia Chagas? É aquela moça que o Rubinho Barrichello namorou por 30 dias. O Rubinho, na corrida, ele era lento, mas relacionamento foi rápido, né? Deve tá doido. A influenciadora revelou nessa terça-feira algumas curiosidades sobre a sua vida. E ao responder perguntas enviadas por seguidores nas redes, conhecida pelo seu conteúdo relacionado à língua portuguesa, ela contou que tem o hábito de corrigir os amigos e familiares, né? A todo momento, né? E até mesmo nos momentos íntimos. Aí a galera já pensou, né? Será que... Ah, ela tem que corrigir o Rubinho. Aí é por isso que não deu certo, né? Ela escreveu assim, meu amor, eu corrijo até na hora H. O pior é que é verdade. Imagina o Rubinho tentando falar uma besteira, uma coisinha, coisa e tal. Um lesco-lesco lá e ela corrigindo o Rubinho. Não, peraí, vamos parar aí, assim não. Não dá pra falar isso aí não, tem que falar assim, assim assado, imagina. É, não à toa que o namoro não demorou, né? Não deu nem 30 dias direto. Eita. Fala, papai. 3 horas agora, daqui a pouquinho mais notícias dos famosos pra você na Colonial. Minha sabe nadar, é.

aí com essa pedrada de música muito gostosa de ouvir, a da Katy Perry, Firework. A gente encerra mais uma sequência. João Neves, Fred, Fabrício, com saudade. Sabe Nadar também rolou por aqui. Eu volto com mais músicas daqui a pouquinho. Um tantinho só, sai daí não. Aproveita e participa com a gente no zap 98969-1400. Manda o seu alô, me conta, você que tá aí agarrado no trânsito, fala como é que tá a situação aí pra gente, dá uma atualizada. Importante a gente trazer e multiplicar essa informação pra galera que tá ligada também. Turma que vai, que vem pela 040, nosso abraço. Nosso carinho pra turma que tá ligada com a gente em Lafayette, Ouro Branco, Congonhas, Belo Vale, Itabirito, turma de Ouro Preto também, moçada de São Brás, Entre Rios, Lagoa Dourada, Resende Costa, né, toda a região curtindo a Colonial. Boa tarde pra você.

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3: Colonial 3 e 9.
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3: Muito mais que música, já de volta, dando atualizada no trânsito pra você. O Marcelo Transporte, você tá sempre no trecho. Mandou assim pra gente, ó, boa tarde, Tony. Hoje tá difícil, é 040, hein? Muita paciência, devagar e sempre. A saída da Mutuca agarrada, sentido Rio, acidente na Celinha, no viaduto, aí, agarrando por causa de obras também. Aliás, acidente na região ali, próxima à Celinha, e viaduto agarrando por causa de obras no viaduto. Sentido BH, o trânsito estava lento após a PRF, no sentido BH, condomínio Vale do Sol, lentidão devido ao acidente de cedo. Falou assim, já estaremos em casa com as bênçãos de Deus. Amém, amém, amém. Enquanto isso, vamos ouvindo juntos a Colonial. Tá aí, abraço aí pro Marcelo, Marcelo Transporte, sempre ligado com a gente. Você vai contando a sua história aqui pra gente também, 989-69-1400, manda o seu alô, participa com a gente, vem curtir conosco, pede a sua música e vamos trazendo as melhores pra você. 3:14.

0: horas e 16 minutos para você sintonizado com a gente. A gente vai pro intervalo e eu já volto com mais um montão de música aí na próxima sequência. É uma sequência turbinada, é repleta de sucessos.
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0: Colonial 3:17.
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6: Tô de volta na Colô e tem Jorge Mateus.

Você vê uma variedade de música muito legal. Todos os ritmos pra você, por aqui fechando com Santana e Steven Tyler, do Aerosmith, né? Com Just Feel Better. Agora, 3 horas e 35 minutos. Por aqui na rolou de Ucinho, Sorriso Maroto, Cara Certo, Fred Fabrício, Você Não Cuidou e ainda Jorge Mateus, Tô Namorando com Saudade. Eu falei que era um montão de música gostosa, né? E você curtiu por aqui na Colonial. Atualização 040, interdição na faixa 1, com fluxo lento por 2,5 km. No sentido BH em Itabirito, próximo ali ao restaurante da Celinha. Acidente que aconteceu agora há pouco, os ouvintes relataram pra gente trouxe aqui pra você, né, que tá acontecendo um atendimento, né, de um acidente, né, próximo ao restaurante da Celinha 040 hoje, complicada, né, acidente lá próximo a Belo Horizonte, terrível acidente com vários carros, aqui próximo a Celinha também ocorreu e deixa o trânsito mais lento, pé no freio aí para o motorista que tá antenado na Colonial. Vai tranquilo, vai com calma e vai com a paz de Deus, tá certo? Boa tarde pra você, 3h36, daqui a pouquinho a gente continua com mais sucessos por aqui. Participe com a gente no 98969-1400, manda aquele alô pra gente, vai!

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2: Na Colo 3:37.
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5: 20 mulheres são eleitas para a Assembleia. Grupo ocupará 26% das cadeiras. As mulheres ocuparão 20 das 77 cadeiras da Assembleia Legislativa de Minas Gerais a partir de 2027, o equivalente a cerca de 26% do Parlamento Mineiro. Segundo o jornal Hoje em Dia, o resultado das eleições deste domingo, dia 4, mostra que aproximadamente 3 em cada 4 vagas continuarão nas mãos de homens. Entre as eleitas, 14 garantiram a permanência na casa e 6 vão estrear como deputadas estaduais. A nova composição tomará posse em 1º de fevereiro de 2027, quando começa a 21ª legislatura da Assembleia. Para as Cortinas da Colonial, repórter Vander Mendes.
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1: 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Vamos de Alô 104.
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1: Alô pra Júlia, tá ligadinha com a gente em Lafayette, tá curtindo, mandando um abraço pra Adriana e tá falando só, tá quentinho aqui, tá um calorzinho básico em Lafayette. Aquele abraço pra vocês que estão sempre curtindo aí a melhor programação. Abraço também pra Sônia, tá em

Conhas, tá mandando um abração especial pra amiga Patrícia. Turma aí no Jardim Profeta, todo mundo curtindo a gente. Alô pra Fernanda, também tá curtindo a melhor programação, mandando um beijão pro namorado Roberto, né? O famoso Beto, que tá aí no trânsito. E ela falou assim, ó, tá esperando o namorado e tá agarrado o trânsito aí. Esse trânsito hoje tá atrapalhando mesmo, hein? Abraço aí pro Lucas, também tá curtindo o nosso programa, tá em Ouro Branco, curtindo a

0: 96 9 1400, peça sua música, participe por aqui. Daqui a pouquinho tem mais informações, notícias dos famosos, informações do trânsito também.
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0: Os 10% a gente deixa pro garçom, né não?
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0: Gostosa, hein? Tocando todos os ritmos pra você por aqui. Daqui a pouquinho tem mais Alô 104, vai mandando o seu alô. Eu volto depois do intervalo trazendo as notícias dos famosos pra você por aqui no Gelé Geral da sua quarta-feira, meiuca de semana.
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4: Tô de volta por aqui, falando dos famosos. Olha, não moram mais juntos, é o que diz Léo Dias sobre Patrícia Bravanel, a filha do Silvio Santos, e o marido Fábio Faria. O portal Léo Dias revelou que existe uma crise hoje no casamento de Patrícia Bravanel e Fábio Faria. De acordo com o jornalista, o casamento ainda existe oficialmente, mas os dois estão afastados por conta dos rumores de traição por parte do empresário. A apresentadora já passou até a circular sem aliança. A turma tá de olho aí, né, pra ver no que vai dar. Surgiu um videozinho aí, onde parece que o Fábio Faria estava, né, numa festa daquelas bem quentes do Vorcaro. Lembra do Vorcaro? Pois é. Vorcaro. O que tinha de homem querendo ser amigo do Vorcaro não é brinquedo não, hein? Porque o cara bancava a festa, era uísque de primeira, 120 mulher uma festa que o cara dava. E uma dessas festas, quem ajudou a organizar foi o marido da Patrícia Bravanel. Esse que é o problema, a treta tá aí, viu? Não é fácil não, né? Tá aí. Turma da fofoca de olho aí no casamento da Patrícia Bravanel. Até quando que ela vai segurar a peteca? E olha, após o primeiro turno das eleições, Ana Castela mandou um recado aí para quem deixou de segui-la. A cantora movimentou o seu perfil no Instagram nas últimas horas, dessa vez com um assunto relacionado ao atual cenário político. Ao comentar a sua, né, na última segunda-feira, que algumas pessoas deixaram de acompanhá-la na plataforma, mas continuaram entre os perfis seguidos por ela, a sertaneja pediu reciprocidade a quem decidir dar o unfollow, não, deixar de seguir. Ela falou assim: se for para parar de me seguir, me removam também, porque até agora ninguém me removeu, escreveu o artista em tom bem direto. A publicação foi feita após o primeiro turno das eleições, né? Onde ela, inclusive, tirou uma foto com o Nicolas Ferreira, né? Parece que ela se posicionou mais à direita. E aí, a galera da esquerda, algumas pessoas acabaram deixando de segui-la. Pelo jeito, gente famosa, né? Porque ela tá reparando, né? Ela tá aí. Ela tá lá conferindo a Ana Castela. Pior que eu sou parecido com a Ana Castela, viu? Eu só sigo quem me segue. Eu confiro lá, dá pra conferir no Instagram, né? É. Não me seguiu, eu dei de seguir também. É, ué. Tá doido? Eu sou obrigado a ver a careta da pessoa e a pessoa não vai ver minha careta? Não. Minhas bobeiras, minhas bestades? Não. Então, é. É isso aí, Ana Castela. Eu concordo com você, viu? E uma última notícia por aqui, A Fazenda. Participante dispara enquete, hein? A terceira roça de A Fazenda já começou a movimentar a preferência do público. Ariela, JP, Renê e Thaíde estão na berlinda. E a enquete do site Metrópolis mostra uma vantagem expressiva de um dos participantes na disputa pelo reality. Segundo o resultado parcial, Thaíde lidera com folga a preferência dos votantes aí na enquete do site Metrópolis. O rapper aparece em primeiro lugar com 60,28% dos votos para ficar no programa. Renê ocupa a segunda colocação com 21,7%. Logo atrás aparece Ariela, que soma 16% dos votos. Grande possibilidade da Ariela vazar, né? JP, por outro lado, está distante dos adversários na parcial. O cantor aparece na última posição com 1,89% dos votos para continuar no programa. Olha, o JP pode... Ah, tá menos que a Ariela, hein? Olha o JP aí, pode vazar aí nessa roça que acontece essa semana. 2:04. Hora de música no Geleia.
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0: 4 e 5, tá na Colonial. Tá bom demais, bom demais, bom demais. Daqui a pouquinho a gente continua com mais Geleia Geral pra você, um montão de música gostosa na melhor tarde do planeta.
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4: Colonial 4 e 6.
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20: 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Tá ligado, tá com tudo, tá curtindo a melhor tarde aqui com a gente, 4 horas e 11 minutos, e do oferecimento de lojas especializadas colchões Ortocrim e mais música.

0: Bichote, Hungria, Amor e Fé, na melhor programação, na mais ouvida do interior de Minas. 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Eu volto daqui a pouquinho com mais Alô 104. Vai mandando o seu aí, 989-69-1400. Eu quero mandar aquele alô caprichado pra você, aquela energia boa aí pra você. Boa não, ser espetacular aqui da Colônia, né? Ah, nessa super tarde de quarta-feira, hoje, 7 de outubro.
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0: Na Colô 4h22.
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0: Muito mais completa porque você nos completa, nosso amigo e amiga de todas as tardes, todos os dias, aí sempre curtindo com a gente a melhor programação. Eu sou Tony Veloso e por aqui a gente vai, ó, até as 5 curtindo junto com você. Combinado? Então vamos nessa.
14: Alô, alô.
0: Bora abraçar a galera que tá ligado. O Juca Romão tá aí curtindo a melhor programação junto com a gente também. Tem o Aguinaldo.

0: calor, né, Tony? Muito calor, né?
1: Hoje
0: manda
1: tá quente,
0: um beijo especial pra minha esposa Josiane, meus filhos Isaac, Emanuel e Dom Victor, pra toda a galera que tá curtindo a programação maravilhosa da Colonial, hein? Tchau, obrigado.
1: Tamo junto. Até abraço também pro Eduardo, tá lá em Ouro Branco, falou assim, alô, galera da rádio, abraço aí pros meus amigos, hoje aqui também tá quente pra caramba. Abraço aí pra turma de Ouro Branco, todo mundo curtindo. A Vanessa em Lafayette também tá mandando um abraço especial pra amiga Carla, que tá no trânsito aí, tá ligada também aqui na Melhor, na Colonial. Só dá na Colonial aí nos carros também, turma do aplicativo, do táxi, da entrega. Aquele abraço pra vocês. Ah, falando em entrega, o Felipe, ó. O Felipe é da turma da entrega aí também, tá ligado com a gente em Lafayette. Mandando um abraço especial pra toda a turma curtindo a Melhor.

Tem o Gustavo por aqui, que não é o Gustavo Lima, mas tá mandando um beijão especial aí pra esposa Patrícia, que também tá antenada com as filhas. Deixa eu ver aqui, a Dudinha e também a Rafaela. Vamos nessa com a Anitta.

sequência, parceria do Panda com William e Wesley. É, William, Wesley e Panda. Como Eu Te Amo e Entre Ela e Eu, duas pelo preço de uma. Teve a Anitta com Fria também aqui na melhor programação. Daqui a pouquinho tem mais.

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3: Tô de volta por aqui para falar a hora para você. 4h36, boa tarde.
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7: O Senado pode começar nesta terça-feira a discutir a proposta que acaba com a escala de trabalho 6-1. Mas, com o atual cenário eleitoral, ainda não há garantia de votação antes do segundo turno das eleições. O presidente da casa, Davi Alcolumbre, manteve o calendário definido antes do primeiro turno, com sessões de discussão previstas para terça, quarta e quinta-feira. A líder do governo no Senado, Tereza Leitão, defendeu que a proposta seja votada antes do segundo turno. Ela afirmou que há consenso na sociedade sobre uma mudança que pode afetar a rotina de milhões de brasileiros.
8: Porque ela gerou tanta empatia, porque ela é uma PEC que dialoga com a vida, porque ela é uma PEC que dialoga com as condições de relações sociais, de relações sindicais e de uma ambiência na família que a mãe e o pai não cheguem exausto para sentar, mas que chegue feliz para ainda conversar, brincar, ler com seus filhos e suas filhas.
7: O entendimento sobre a votação ficou ainda mais difícil depois do primeiro turno. Flávio Bolsonaro e aliados defendem que essa votação fique para depois da eleição. O PL também saiu das urnas fortalecido e terá pelo menos 28 das 81 cadeiras do Senado a partir do próximo ano. A PEC precisa de pelo menos 49 votos favoráveis em dois turnos para ser aprovada. Dentro do governo Lula, já há uma incerteza sobre a votação da PEC ainda nesta semana. Como disse o ex-líder do governo, o senador Jax Wagner. Sem acordo para acelerar a tramitação, o Senado deve cumprir o calendário regimental, que prevê pelo menos 5 sessões de discussão antes da votação. Agência Rádio Web, de Brasília, Yuri Hudson.
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0: Fechou por aqui a mesma aliança, som de Jorge Mateus com Raça Negra. Que música maravilhosa. Aplausos aí pra esse sucesso. A gente volta depois do intervalo com mais pra você que tá antenado com a gente. Continue mandando seu alô, participando com a gente aqui da mais ouvida do interior de Minas, 989-69400.
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0: Colonial, agora 11:05.
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Muito mais que música. 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Olha, vamos conferir o trânsito. Fluxo lento por 2,5 km, no sentido PH, em Tabirito, né? Houve acidente mais cedo ali na região do restaurante da Celinha, né? Pra você que tá aí na 040, vai tranquilo, né? Temos, deixa

0: Deixa eu ver aqui, cadê o nosso mapinha aqui? Vamos puxar, pronto. Achei aqui o mapinha. Olha, buscando aqui, dando uma atualizada no nosso mapa, em Congonhas, Avenida JK em Congonhas, pequeno trecho aí com trânsito intenso, 040, próximo aí a Congonhas também, trânsito moderado nesse momento, se não me engano, próximo ao viaduto, próximo ao restaurante da Celina, não é isso? Exatamente. Bom, saiu de intenso para moderado, já melhorou, né? Trânsito moderado também na rua Tavares de Melo, lá em Conselheiro Lafayette. Vamos abrir o mapa, ampliar o mapa aqui. Rua Duque de Caxias também, trânsito leve em Lafayette. Pequeno trecho aqui da rua, deixa eu conferir aqui, abre aqui. Ah, Avenida Professor Manuel Martins, em Lafayette, com trânsito intenso também na Benjamin Constant. Né? São as informações que vão chegando aí pra gente. Rua Aristides Francisco Pinto e Conselheiro Lafayette com trânsito moderado. Ok? Ampliando aqui o mapa, bom, não tem nenhum ponto, né, com mais complicação nesse momento também. BR-040, tirando esses pontos que já estão aí mais confusos aí, tanto chegada a BH quanto também ali próximo ao restaurante da Celinha, o restante do trajeto segue com tranquilidade nesta quarta-feira. Agora 5 minutos para as 5. Mumuzinho!
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mais uma sequência e também o programa de hoje, Leandro e Romário e Creuzilmar, Corações Egoístas. É isso aí. Mais um geleia pra conta, foi bom demais curtir com você. Por aqui mais uma super programação. Eu sou Tony Veloso.

0: Ah, também. Aproveita e me segue também. O meu é o Tony, com Y, Tony Veloso MG. Prazer em interagir com você. Ouvinte da Colô, da melhor, da mais gostosa, da mais ouvida do interior de Minas. Gente, eu vou pro intervalo e eu já volto, sabe com o quê? Com Pegada Sertaneja. Sai daí, não!
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1: Colonial 5-2.
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2: Tá na hora, bebê, daquela atualizada nas topnejas do rádio. Mais um Pegada Sertaneja pra você, pra galera que é fã do sertanejo todos os dias, acompanha por aqui de 5 a 7 da noite. As topnejas desfilando no seu Radex. Preparado aí, meu amigo? Preparado aí, minha amiga? 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Eu sou Tony Veloso e a gente continua por aqui curtindo com muito mais. Bora começar com Daniel e Paraná. Apaixonado por você. Nós somos apaixonados por vocês. Boa tarde, reta de final de tarde aqui na Colô, com as melhores músicas para você. Boa tarde.

Show de Mãe, Jorge Matheus. Nossa, fechamos com tudo aí, mais a sequência primeira de hoje. Do Pegada, né? Do Pegada. A gente tá aí desde as 2 da tarde, mas do Pegada é a primeira sequência. E aí, curtiu?

0: tudo? Tá bom demais? Então continue ligado, porque por aqui, na melhor do interior de Minas, a gente continua curtindo as melhores músicas, continua curtindo com você esse finzinho de tarde aqui, com toda a energia do mundo. Vamos lá.
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0: Colonial, agora 5:19.
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2: Tô de volta aqui na Colonial, 5 horas e 24 minutos, na mais ouvida do interior de Minas.

0: Henri Freitas, fechando a sequência para você que tá ligado aqui na Colonial, no oferecimento de LS Office. 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
3: Colonial 5:34.
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6: Leitinho promete dialogar com União, melhorar estradas, rever isenções e reduzir IPVA. Eleito governador de Minas Gerais no primeiro turno, Cleitinho Azevedo, do Republicanos, afirmou nesta segunda-feira, dia 5, que pretende iniciar o mandato com foco na negociação da dívida do Estado com a União, na recuperação das estradas e na regionalização da saúde. Em entrevista à TV Globo, em Divinópolis, na região centro-oeste de Minas, o governador eleito também prometeu reduzir o IPVA, rever isenções fiscais e montar um secretariado técnico. Cleitinho afirmou que sua primeira iniciativa será procurar o presidente eleito, independentemente de quem vencer a disputa pela presidência da República, para discutir parcerias e recursos para Minas. Para as Curtinhas da Colonial, repórter Vander Mendes.
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É, bebê, estamos de volta e mais um Pegada Sertaneja pra você, curtindo as topinejas do rádio, tá bom demais. Um abraço pra moçada lá de Ouro Branco, todo mundo curtindo a gente, abraço aí pro João Pedro, tá aí sempre sintonizado com a gente, abraço também pra Carla, tá curtindo a nossa programação. Agora a gente vai trazer aqui, ó, mandar um alô pro meu amigo lá, pro José Carlos Galo, turma de Itabirito, também sempre ligada, Danilo e Davi.

0: 14 minutinhos para 6. Não, bebê. Você ligado aqui na Mais Ouvida do Interior de Minas. 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
0: Colonial, 13 para 6.
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11: No estande da Hyundai, no Salão de Paris, vai ter uma novidade que muito interessa ao mercado brasileiro. É um SUV compacto, novidade internacional, e que se chamará Bayon. Eu não falei Baião, não. Falei Bayon, que poderia ser considerado um mini Creta, ou seja, um irmão menor, um SUV de entrada da marca Hyundai no Brasil. Ainda não há detalhes.

0: do Hyundai Bayon, mas já se sabe que ele será posicionado entre o HB20 ou o i20 e o próprio Creta. No nosso mercado de SUVs compactos, a ideia da Hyundai é torná-lo um concorrente do Avenger, do Terra e do Sonic.
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7: Sempre as melhores no seu fim de tarde, agora tem mais. João Bosco e Vinícius Maiara e Maraíza chegando por aqui no Pegada Sertaneja da sua quarta-feira.
8: Você

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0: Leandro, Omaris, Ray e Rodolfo por aqui com você. Mais um super sucesso, mais um super hit no Pegada Sertaneja da sua quarta-feira. Boa tarde, quase noite pra você. Boa tarde.
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9: Tem mais música pra você aqui na Colonial. Quarta-feira maravilhosa, boa noite pra você e vamos que vamos até as 7 por aqui. A gente continua curtindo as melhores músicas, as top mejas do rádio. Agora pintando na Colô, Cleiton Romário, Chuva de Bênçãos.
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2: Ô, oh, Simone Mendes, vai devagar, mulher.
0: Simone Mendes, direitos iguais. Você ouve aqui na Colonial.

0: som da Simone Mendes, Direitos Iguais. Evandro Júnior, Diego Vitor Hugo também passou por aqui com Cair na Sua Lábia. 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E aí, como é que tá a sua quarta-feira? Tudo bem com você? Sorrisão no rosto, continue assim, tá não? Ó, vamos mudar esse rostinho aí, vamos curtir essa noite juntos por aqui, esse início de noite, eu vou até às 7 junto com você e depois tem toda uma programação especial pra você curtir também, tá bom? Um abraço pra galera que tá indo pro plantão, galera que tá voltando pra casa e vamos que vamos, porque na Colonial o som não para.
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15: Tá na Colonial, tá bom demais. E agora você tá com o Natanzinho Lima. Até quando?

0: Flash, Lucas e Igor por aqui fechando a sequência. Fernando Fabiano com Cleiton e Romário também passaram por aqui e tá na Colonial, tá bom demais. Segue a gente nas redes, arroba Rádio Colonial FM, tamo lá no Instagram, né? Muitos conteúdos aí pra você, tudo que rola por aqui na Colô, rola também aí na nossa rede, ok? Olha, vamos seguindo, deixa eu ver o que temos de bom por aqui. 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
0: Colonial, 6:32.
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8: Quem deixou de comparecer às urnas no primeiro turno das eleições pode votar no segundo. A abstenção no último domingo foi a maior já registrada em um primeiro turno desde 1998. Naquele ano, o percentual foi de 21,5%, de acordo com o Tribunal Superior Eleitoral. Cada turno é uma eleição independente, portanto, quem deixou de ir às urnas no primeiro turno pode votar normalmente no segundo. Mas para isso é preciso estar com o título regular. Agora, o eleitor que deixou de justificar a ausência pelo e-título é obrigado a regularizar a situação eleitoral, mesmo que vote no segundo turno. O prazo para a justificativa vai até 3 de dezembro. Ela pode ser apresentada pelo serviço de autoatendimento do site do TSE ou em um cartório eleitoral. É obrigatório levar um documento que comprove o motivo da ausência, como um atestado médico ou passagem aérea. O eleitor em viagem no exterior tem até 30 dias após o retorno ao Brasil para apresentar a justificativa. Caso o cidadão perca o prazo da justificativa, ele terá que pagar multa de R$ 3,51 por turno. Na Rádio 2, Fabíola Altran.
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0: Voltei, bebê, e tô bem acompanhado com mais sucessos aqui pra você na Colonial. Agora, Fred Fabrício, você não cuidou.

Som do Gustavo Mioto, Murilo Ruf, novo sozinho, no oferecimento de LS Office. 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

0: 8:26. Boa noite pra você que tá ligado. Daqui a pouquinho tem mais música.
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0: 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Colonial, 14:07. 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
4: Colonial FM, muito, muito, muito mais que música. Vamos seguindo por aqui, curtindo agora as nossas saideiras. É, tá na hora de dar tchau. Quase que eu não percebi aqui, mas já passou o tempo. 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Excelente noite. E pra você, amanhã às 14h eu tô de volta. Eu sou Tony Veloso e a gente se ouve por aqui na Colonial e todas essas mais de 120 cidades sempre ligadas com a gente. Agora, saideiras, começando com Maiara e Maraíza, 90-10. Tchau, gente. Tchau, tchau.
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6: Existe uma teoria que se chama 90-10, onde uma pessoa tem 90% daquilo que você procura em alguém, só que você foca naqueles 10% que falta. 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

0: Os 10% a gente deixa pro garçom, né não?
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0: Em Brasília, 19 horas.
1: Está no ar a Voz do Brasil. As notícias do governo federal que movimentaram o país no dia de hoje.
2: Olá, boa noite.
0: Boa noite para você que nos acompanha em todo o país.
2: Quarta-feira, 7 de outubro de 2026.
0: Vamos aos destaques do dia.
2: Idosos, gestantes e crianças estão entre os grupos com maior risco de complicações por erro de dosagens de medicamentos.
0: Campanha nacional estimula a prevenção e registro de falhas em hospitais, farmácias e no dia a dia do paciente. Luana Karen.
3: A campanha quer fortalecer entre profissionais de saúde e população o hábito de notificar quando um medicamento provocar efeito adverso.
2: Saúde da mulher.
0: Saiba como identificar os primeiros sintomas da menopausa e os cuidados disponíveis na rede pública de saúde. Gabriela Noronha.
4: Ao perceber os sintomas, a mulher pode procurar atendimento e, se necessário, é encaminhada ao atendimento especializado.
2: Qualificação profissional.
0: Pronatec abre oportunidades em cursos gratuitos voltados à preservação ambiental. Márcia Fernandes.
5: O programa tem como objetivo expandir o acesso à educação profissional e contribuir para a inserção de jovens e adultos no mercado de trabalho.
2: Hoje, na apresentação da Voz do Brasil, Luciano Seixas e Mariana Jungmann.
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2: Na hora de tomar um remédio, errar a dosagem ou esquecer o horário do tratamento pode trazer sérios riscos à saúde, especialmente para crianças, idosos e gestantes.
0: No Brasil, falhas na receita e na administração de medicamentos representam uma parcela expressiva das ocorrências registradas em atendimentos de saúde.
2: Para alertar a população para esses e outros danos à saúde, a Agência Nacional de Vigilância Sanitária, Anvisa, realiza no mês de outubro uma mobilização nacional voltada à prevenção de erros na hora de se medicar.
3: A campanha da Agência Nacional de Vigilância Sanitária quer fortalecer entre profissionais de saúde e população o hábito de notificar quando um medicamento provocar efeito adverso. A ideia é melhorar os processos e prevenir danos à saúde. No Brasil, erros de medicação e eventos adversos podem ser notificados por meio da plataforma Vigimed. A notificação pode ser feita tanto por profissionais de saúde quanto por pacientes. A presidente do Conselho Regional de Farmácia de Goiás, Luciana Calil, cita que entre os erros mais comuns estão a dosagem e os intervalos de administração.
6: O que nós observamos são erros, por exemplo, de dose, tomar mais ou menos do que é o recomendado. Um outro erro é o erro em relação ao horário. Não atrasar e nem adiantar o horário de tomar o remédio. Um outro erro muito comum é a confusão entre os medicamentos.
3: Segundo a Organização Mundial de Saúde, os erros de medicação causam um impacto global estimado em 42 bilhões de dólares por ano e afetam milhões de pacientes. Cerca de 5% deles sofrem danos evitáveis relacionados a medicamentos, sendo que metade desses casos poderia ser prevenida. Idosos, gestantes e crianças estão entre os mais vulneráveis a esse tipo de ocorrência. O diretor da Agência Nacional de Vigilância Sanitária, Anvisa, Tiago Campos, diz que a campanha quer fortalecer a cultura de notificação dos erros, com foco na melhoria dos processos.
7: Isso significa incentivar a identificação e a notificação dos erros, sem foco na punição das pessoas envolvidas, mas sim no aprendizado e na melhoria contínua dos processos.
3: No Brasil, entre dezembro de 2018 e agosto de 2026, a Anvisa recebeu quase 58 mil notificações de erros de medicação, correspondendo a 16,2% de todas as notificações registradas no período. As categorias mais notificadas foram erro de prescrição, omissão de dose, posologia inadequada e erros de administração. Reportagem Luana Karen.
0: O Brasil reforçou a vacinação e a vigilância contra o sarampo diante do aumento de casos nos Estados Unidos e em outros países das Américas.
2: Até 5 de outubro, o país registrou foram 52 casos da doença. A vacina é gratuita e está disponível nas unidades de saúde pelo Sistema Único de Saúde.
8: Com o avanço do sarampo nos Estados Unidos e em outros países das Américas, o Brasil reforçou a vacinação e a vigilância contra a doença.

0: Nos Estados Unidos, mais de 90% dos casos são de pessoas não vacinadas ou sem informação sobre a vacinação. No Brasil, foram registrados 52 casos importados até 5 de outubro, 41 em São Paulo, 10 no Amazonas e 1 no Rio de Janeiro. Segundo o Ministério da Saúde, as ações incluem busca ativa, investigação de casos, acompanhamento de contatos e bloqueio vacinal. O país continua sem circulação endêmica do vírus. A vacina contra o sarampo está disponível gratuitamente no Sistema Único de Saúde, o SUS. Quem estiver com doses em atraso deve procurar uma unidade de saúde para atualizar a caderneta conforme as recomendações do Programa Nacional de Imunizações. Saiba mais em gov.br/saúde. Thaís de Araújo para a Voz do Brasil.
1: E para manter em dia todas as informações sobre vacinação, doses recebidas e certificados, o cidadão pode contar com a ferramenta Meu SUS Digital.
2: De forma simples, é possível baixar a Carteira Nacional de Vacinação e verificar os imunizantes já administrados.
3: A plataforma do Ministério da Saúde permite verificar registros de vacinas recebidas, acessar a carteira digital de vacinação e emitir documentos e certificados utilizando a conta gov.br. Na área de vacinação, o cidadão pode consultar os imunizantes registrados em seu nome nos sistemas de saúde integrados à Rede Nacional de Dados em Saúde. E é possível verificar, por exemplo, as vacinas recebidas, as doses aplicadas e os respectivos registros de vacinação. A plataforma disponibiliza ainda a Carteira Nacional de Vacinação Digital, onde constam todas as informações recebidas dos sistemas integrados, além do Certificado Nacional de Vacinação contra a Covid-19 e o Certificado Internacional de Vacinação contra a Febre Amarela. Para isso, basta abrir o aplicativo Meu SUS Digital ou acessar o endereço meususdigital.saude.gov.br. Para quem ainda não baixou o aplicativo, ele está disponível de graça para Android e iOS, além da versão da web. Cleide Lopes, para a Voz do Brasil.
1: E quase metade dos municípios brasileiros está em situação de alerta ou risco para a presença do mosquito Aedes aegypti, transmissor da dengue, chikungunya e zika.
2: De acordo com o Ministério da Saúde, 49,2% dos 3.732 municípios avaliados apresentaram esses índices.
1: A maior parte dos criadouros está em vasos e pratos de plantas, garrafas e outros recipientes que acumulam água.
2: Com a proximidade do verão e as condições associadas ao El Niño, a orientação é fazer vistorias regulares para eliminar locais que possam acumular água.
1: Ondas de calor, menstruação irregular, alterações de humor.
2: Sintomas que podem indicar a proximidade da menopausa, que marca o fim da vida reprodutiva da mulher.
1: E o SUS oferece acompanhamento e tratamento especializado para esse período.
4: Há 3 anos, a psicóloga Alessandra Reis começou a perceber mudanças no corpo. Primeiro vieram o esquecimento, a insônia, mas quando ela começou a sentir os fogachos, as famosas ondas de calor, desconfiou que a menopausa estava chegando.
5: O calor, eu suava, vinha de repente, eu ficava cheia de gotículas de suor, assim.
4: O climatério, que começa por volta dos 40 anos da mulher, é a transição fisiológica da vida reprodutiva para não reprodutiva e é marcado pela redução gradual de hormônios como o estrogênio. Já a menopausa se consolida quando a mulher passa 12 meses consecutivos sem menstruar. Acontece em média aos 52 anos. E o acompanhamento dessas mulheres pode ser feito pelo SUS, o Sistema Único de Saúde. Ao perceber os sintomas, a mulher pode procurar atendimento nas unidades básicas de saúde e, se necessário, é encaminhada ao atendimento especializado. A médica ginecologista e obstetra do Hospital Universitário de Brasília, Bruna Heine, lembra que o tratamento da menopausa deve ser individualizado.
6: A terapia hormonal é o nosso tratamento de primeira linha para os sintomas climatéricos. Ele reduz até em 90% os sintomas, só que existem contraindicações. Então, por isso a importância dessa paciente passar por uma consulta, fazer uma avaliação, né, rastreios. Então, essa paciente, antes de iniciar uma terapia hormonal, normalmente a gente faz um rastreio para câncer de mama, a gente faz rastreio de doenças metabólicas, vê se a pressão, né, tá bem controlada, se não tem um diabetes descompensado.
4: Além de tratamento hormonal, o SUS também dispõe de medicamentos como estriol em creme para tratar o ressecamento vaginal, um dos sintomas da menopausa. Nas consultas, também são dadas orientações sobre alimentação, atividade física, sono e saúde mental, além da avaliação de condições crônicas. O Ministério da Saúde recomenda que a mulher tenha acompanhamento constante na atenção primária durante toda a transição. Reportagem Gabriela Noronha.
2: Na era das redes sociais, a preocupação com a segurança das mulheres também está no ambiente virtual.
1: Exposição de conteúdo íntimo sem autorização, perseguição online e ataques por meio das plataformas digitais estão entre os crimes mais cometidos na internet.
2: E o serviço Ligue 180 está se aprimorando para dar orientação mais precisa para as mulheres que sofrem esse tipo de violência.
1: Nós conversamos com a coordenadora do Ligue 180, Ellen Santos, sobre esse trabalho e o que as vítimas podem fazer quando sofrem uma agressão virtual. Acompanhe. Coordenadora Ellen Costa, bem-vinda à Voz do Brasil, um prazer ter a senhora conosco. Bom, fala pra gente um pouco mais sobre esse acordo, né, que foi firmado entre o Ministério das Mulheres e a Secretaria de Comunicação Social da Presidência da República. O que que vai ser desenvolvido a partir dele? Quais são os objetivos?
7: Então, esse acordo, ele parte de uma realidade muito concreta que a gente vive, que é justamente essa violência contra a mulher que também acontece no ambiente digital e nós precisamos estar preparados para enfrentá-la, né? Então, essa parceria do Ministério das Mulheres com a SECOM, da presidência, ela tem dois eixos que são muito importantes, né? Um deles é justamente a educação midiática. A gente precisa ampliar o conhecimento das mulheres sobre os seus direitos na internet. E o outro eixo é justamente a qualificação do Ligue 180, né, que a gente sempre vem trabalhando para preparar a central, e nesse nicho agora a central vai estar cada vez mais preparada para orientar as mulheres que estejam sofrendo algum tipo de violência no mundo digital. Então a gente está falando de situações de ameaça pela internet, perseguição pelas redes sociais, né, exposição de imagens íntimas sem consentimento e tantas outros tipos de violência.
1: Foi encaminhado um ofício, né, às plataformas digitais solicitando informações justamente sobre os mecanismos que são adotados por elas para o recebimento das denúncias de violência, como a senhora citou aí alguns exemplos, violência digital, né? Que informações vocês querem e a partir delas o que pode ser feito?
7: Então, a gente quer conhecer de maneira muito objetiva, né, como é que funciona o caminho da denúncia dentro de cada plataforma, né? Então, a gente precisa saber como é que essa mulher deve denunciar, quais são as informações que ela precisa apresentar, os prazos, né, de análise que existem dentro da plataforma e se ela recebe algum tipo de confirmação de que a denúncia foi recebida e se ela consegue também acompanhar o pedido, né, dessa denúncia, quais são os mecanismos que existem ali também para impedir que um conteúdo removido, que ele volte a circular, né? E a gente também quer saber como é que essas plataformas estão tratando esses conteúdos, né, que são produzidos ou manipulados por inteligência artificial e buscar estabelecer, quem sabe ali, um ponto focal também dentro dessas empresas aqui no Brasil.
1: Agora, nos casos em que uma mulher é vítima de violência digital, coordenadora, que tipos de provas ela deve reunir para denunciar posteriormente e quem ela deve procurar para fazer essa denúncia, né? A senhora acabou de mencionar aí, tem essa questão de denunciar nas plataformas, mas ela só deve denunciar na plataforma e aguardar? Ela deve reunir provas? Como que ela deve proceder quando ela perceber, por exemplo, que ela está sendo vítima de uma exposição de fotos íntimas ou de ameaças na internet?
7: Então, a orientação que, inclusive, as nossas atendentes já estão fazendo, né, que sempre que for possível e seguro também, ela preserve a prova antes de apagar a mensagem ou antes de bloquear um perfil ou de denunciar aquele conteúdo na plataforma. Então é importante que, se possível, ela consiga fazer prints completos, né? Que ela mostre o perfil, a data, o horário, guardar esses links, o nome dos usuários, número de telefone, mensagem, áudio, né? Vídeo que tem também, os e-mails.

0: Sim. Se ela for fazer a denúncia na própria plataforma, guardar também o protocolo de confirmação dessa denúncia. Depois, a gente orienta para que ela procure ajuda. Então, ela pode utilizar os mecanismos de denúncia da própria plataforma ou ela pode procurar os órgãos competentes quando houver crime ali ou necessidade de um atendimento imediato, né? A gente orienta e quando a gente registra a denúncia, a gente encaminha para os órgãos de segurança pública, dependendo ali de quem for a competência da apuração. Então, eu quero dizer que ela pode procurar realizar essa denúncia também no Ligue 180, né? A gente acolhe essa mulher, a gente presta as informações sobre os direitos, registra a denúncia. Então, essas provas que ela conseguiu juntar, ela também pode encaminhar para o 180 via os seus canais de acesso. E a gente orienta também sobre os serviços da rede de atendimento, quais são os órgãos que ela pode procurar no seu território. E aí, é importante a gente sempre fazer uma distinção, tá? Se houver uma situação de risco imediato, uma ameaça concreta à integridade física da mulher naquele momento, a gente sempre orienta para ligar para o 190 da Polícia Militar, que tem a competência de ser acionada nesses casos, né? Vai chegar ali numa situação de urgência e emergência.
1: Bom, para a gente concluir, então, a senhora pode dizer para a gente quais são os canais do Ligue 180, né? Obviamente, a gente tem a ligação para o número 180, mas o Ligue 180 hoje é uma plataforma maior e tem outros canais, né?
0: Sim, a central hoje é uma central que ela é multicanal, né? Então, sim, a gente liga gratuitamente para o 180, que é o Tridigito, é muito bem disseminado, mas a gente também tem o atendimento via WhatsApp, através do número 61 9610 180. Nós temos o atendimento por e-mail, videochamada Libras, o webchat, todos esses também no site do Ministério das Mulheres. Todos esses canais funcionam 24 horas por dia, todos os dias da semana, tá? Aí eu gostaria só de reforçar para as mulheres que estão nos acompanhando ou terceiros que sabem de situações, né? Não precisa esperar uma situação se agravar para procurar o Ligue 180. Então, se ela estiver vivendo uma situação de violência, inclusive no ambiente digital, ou simplesmente se ela tiver uma dúvida sobre os seus direitos, sobre onde buscar ajuda, procura a central, procura o Ligue 180. A gente existe justamente para acolher, para orientar, ajudar essa mulher a encontrar os caminhos de proteção.
1: Muito bem, no ambiente digital e fora dele também, né? Eu conversei com Ellen dos Santos Costa, coordenadora geral da Central de Atendimento à Mulher, o Ligue 180. Muito obrigada, Ellen, pela sua entrevista à Voz do Brasil.
0: Eu que agradeço, um bom trabalho a todos.
2: A Procuradoria-Geral da Fazenda Nacional publicou o edital que oferece condições para regularização de
1: A
2: débitos.
1: depender do caso, o contribuinte pode conseguir até 100% de desconto. Para transações de pequeno valor, a redução pode chegar a 50% do total da dívida.
2: Os interessados têm até o dia 9 de outubro para aderir através do endereço regularize.pgfn.gov.br.
1: E as empresas que pensam em renegociar dívidas com a União contam com uma novidade.
2: O sistema Regularize agora permite acesso às funcionalidades usando a conta gov.br.
3: O novo acesso ao sistema Regularize está disponível para quem é responsável por uma pessoa jurídica e tem conta gov.br, nível prata ou ouro. A novidade torna mais direto o acesso aos serviços do Regularize e dispensa a necessidade de outros procedimentos para entrar no ambiente da pessoa jurídica, como detalha Raquel Ribeiro de Carvalho, coordenadora nacional de atendimento da Procuradoria-Geral da Fazenda Nacional.
4: Você poderá, por exemplo, consultar débitos inscritos em dívida ativa da União e do FGTS em nome da empresa, emitir guia de pagamento, fazer negociação do débito da empresa, mas atenção! Para conseguir esse acesso, você precisa constar como responsável legal pelo CNPJ no cadastro da Receita Federal do Brasil.
3: Para acessar, é só seguir estes passos. Após fazer o login no portal Regularize com a conta gov.br, prata ou ouro, clique no seu nome e depois em Alterar Perfil de Acesso. Informe o CNPJ da empresa pela qual você é responsável e clique em Alterar Perfil. O endereço do portal é o gov.br/regularize.

0: Reportagem Luciana Colares de Holanda.
1: O Programa Nacional de Acesso ao Ensino Técnico e Emprego, o Pronatec, está com 1 milhão e 500 mil vagas abertas para cursos gratuitos de qualificação profissional voltados à área ambiental.
2: As oportunidades estão distribuídas em 11 estados e incluem formações em áreas como energias renováveis, biocombustíveis e preservação do meio ambiente.
3: Ao todo, serão oferecidas 1,5 milhão de vagas para cursos de qualificação profissional em áreas relacionadas à preservação, conservação, recuperação ou melhoria do meio ambiente. O diretor de Articulação e Fortalecimento da Educação Profissional e Tecnológica do Ministério da Educação, Sérgio Pedini, conta onde os profissionais que concluírem esses cursos poderão atuar.
4: A sociedade mudou, né? Todas as atividades acabam derivando para um interesse na área ambiental, o que é muito bom, né? Frente ao que a gente encontra de desafios aí de mudanças climáticas, né? Então, hoje uma capacitação dessa qualifica a pessoa para atender qualquer setor.
3: As vagas são oferecidas por meio do Pronatec, o Programa Nacional de Acesso ao Ensino Técnico e Emprego. O programa tem como objetivo expandir o acesso à educação profissional e tecnológica e contribuir para a inserção de jovens e adultos no mercado de trabalho. Os 11 cursos gratuitos são ofertados nos estados do Maranhão, Minas Gerais, Mato Grosso do Sul, Pará, Pernambuco, Piauí, Rio de Janeiro, Rio Grande do Norte, Roraima e Rio Grande do Sul. Jonas Benício Costa é pedreiro e decidiu investir em uma nova formação. Agora, ele é aluno do curso de instalador de sistemas fotovoltaicos, oferecido pelo Instituto Federal do Maranhão, e conta como tem sido a experiência.
5: A gente cresce um pouco mais no mercado de trabalho, enriquece o currículo, e são vários benefícios que um curso desse tem a oferecer pra gente, né? Porque o conhecimento é uma coisa que ninguém te rouba.
3: Sérgio Pedini, do Ministério da Educação, destaca a importância de investir na educação profissional.
4: Cursos de qualificação profissional acabam abrindo oportunidades muito semelhantes a quem tem um título de graduação, que inclusive muitos estão passando dificuldade. Então a gente tem que entender a educação profissional tecnológica como um espaço de oportunidades para esse mundo que mudou.
3: As vagas e os cursos disponíveis podem ser consultados no painel de oportunidades do Pronatec na internet. Para participar, é necessário atender aos pré-requisitos indicados para cada curso. As informações sobre inscrição estão disponíveis nos editais e nos canais das instituições que oferecem os cursos. Reportagem Márcia Fernandes.
1: Participantes do Exame Nacional do Ensino Médio, que são concluintes da rede pública de ensino, deverão selecionar obrigatoriamente o idioma de preferência para a prova de língua estrangeira até o dia 18 de outubro.
2: Os estudantes devem escolher entre inglês ou espanhol. Quem perder esse prazo fará obrigatoriamente a prova de inglês, sem chance de mudança.
1: E aqueles que tiveram a inscrição automática deverão preencher o questionário socioeconômico disponível no site de inscrição para acessar o local de prova.
2: Para fazer o preenchimento e também selecionar a língua estrangeira, basta acessar enem.inep.gov.br.
1: E essas foram as notícias do governo federal.
2: Uma realização da Secretaria de Comunicação Social da Presidência da República.
1: Com produção da empresa Brasil de Comunicação.
2: Fique agora com o Minuto do TCU. Em seguida, as notícias do Poder Judiciário e do Congresso Nacional. Boa noite.
1: Boa noite, até amanhã.
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1: STF exclui o crédito presumido de ICMS da base do PIS e da COFINS.
2: Resolução do CNJ prevê fim de processos judiciais em dívidas de até 10 mil reais.
1: Missões de observação eleitoral destacam a transparência e organização das eleições 2026.
2: Boa noite, eu sou Marcela Luiza.
1: E eu sou Walter Lima.
2: O Supremo Tribunal Federal excluiu o crédito presumido de ICMS da base do PIS e da COFINS.
1: Prevaleceu o entendimento de que o benefício fiscal concedido por estados e pelo DF não deve integrar a base das contribuições federais. Marta Ferreira.
3: O julgamento chegou a ser iniciado no plenário virtual, quando havia sido formada maioria favorável aos contribuintes. Só que um pedido de destaque levou a análise para o plenário físico. Os votos proferidos pelos ministros aposentados foram mantidos. Autor do destaque, o ministro Gilmar Mendes, votou no sentido da inclusão dos créditos presumidos de ICMS na base de cálculo do PIS e da COFINS, mantendo a posição que havia adotado no plenário virtual. No final, prevaleceu o entendimento de que o benefício fiscal concedido por estados e pelo Distrito Federal não deve integrar a base das contribuições federais.
2: Resolução do CNJ de 2026 prevê o fim de processos judiciais referentes a dívidas de baixo valor movidos por bancos.
1: A norma prevê a extinção de processos judiciais movidos por bancos quando a dívida for de até 10 mil reais. Marcelo Della Libera.
4: Essa resolução trata de processos de baixo valor e sem perspectiva de satisfação, ou seja, quando não foi possível localizar o devedor ou quando, mesmo localizado, não foram encontrados bens suficientes para pagar a dívida. Tratam de processos de cobrança que continua tramitando, mas sem perspectiva concreta de que o credor consiga receber o valor que lhe é devido. O objetivo da medida é aumentar a eficiência do sistema de justiça, que deixa de lado dívidas de baixo valor sem perspectiva de pagamento e pode priorizar processos mais complexos.
2: Convidados internacionais que participaram das missões de observação eleitoral neste ano reconheceram a confiabilidade, a organização e a transparência do trabalho da Justiça Eleitoral na condução do primeiro turno das eleições.
1: O relatório preliminar foi divulgado nesta terça-feira. Vitor Struck.
5: O documento foi elaborado por representantes da Organização dos Estados Americanos, a OEA, do Parlamento do Mercosul, do Carter Center dos Estados Unidos, da Liga dos Estados Árabes, além de universidades brasileiras, como a Pontifícia Universidade Católica de São Paulo. Participaram das missões 91 observadores e observadoras de 23 nacionalidades.
2: Tribunal Superior do Trabalho e Astral, Associação Brasileira de Televisões e Rádios Legislativas, firmam acordo de cooperação institucional.
1: Uma forma de ampliar a divulgação de conteúdos audiovisuais produzidos pelo Tribunal. Rafael Silva.
6: A parceria com as emissoras que integram a Astral vai permitir à Secretaria de Comunicação Social do TST levar a um maior número de ouvintes por todo o país todo o conteúdo multimídia produzido. Tudo o que é de interesse nas relações de trabalho pode ser utilizado pelas emissoras associadas em diferentes formatos e plataformas, como televisão, rádio, sites, aplicativos, plataformas de streaming, redes sociais e podcasts.
2: STJ decide que violação de patente permite reconhecer dano moral presumido.
1: Isso significa que não é preciso prova de prejuízo à imagem, à reputação ou ao prestígio da empresa. Fátima Uchoa.
7: O STJ restabeleceu a condenação por danos morais imposta pelas instâncias de origem em Goiás a empresas que fabricaram e venderam sem autorização do titular cópia de uma máquina agrícola protegida por patente de modelo de utilidade concedida pelo Instituto Nacional da Propriedade Industrial para proteger melhorias no uso ou na fabricação de objetos já existentes. Para os ministros, a proteção da patente como espécie de propriedade industrial segue a mesma lógica já adotada pelo STJ a casos de uso indevido de marca. A relatoria foi do desembargador convocado Luiz Carlos Gamboa.

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0: Uma boa noite.
1: E até amanhã.
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1: Eu sou Paula Groba.
2: E eu sou Humberto Pinheiro.
1: E estes são os destaques de hoje do Jornal do Senado, que começa agora.
2: Em segundo dia de discussões, fim da escala 6-1 gera debate sobre momento da votação.
1: Senadores divergem sobre MP que proíbe bets no Brasil.
2: Agentes de trânsito podem ter lei geral e porte de arma.
1: Boa noite.
2: Boa noite.
1: A proibição das bets em todo o país divide governo e oposição no Senado. Na volta dos trabalhos parlamentares após o primeiro turno das eleições, os senadores discutem os efeitos da medida provisória que suspende a atuação das empresas de apostas.
2: Em vigor desde 25 de setembro, a MP é questionada no Supremo Tribunal Federal por representantes do setor que alegam violação à segurança jurídica e à livre iniciativa. Os detalhes com o repórter Alexandre Campos.
3: O futuro da medida provisória que proíbe as bets em todo o território nacional está nas mãos do Supremo Tribunal Federal. Relator de ações que questionam a constitucionalidade da lei que regulamenta as apostas de quota fixa no país, o ministro Luiz Fux deve decidir também sobre os pedidos de entidades ligadas ao setor para suspender a eficácia da MP editada pelo governo em 25 de setembro. Associações das empresas que exploram esse negócio no país e de emissoras de rádio e TV, além de clubes de futebol, alegam que o texto gera insegurança jurídica e viola o princípio da livre iniciativa. Ao se manifestar contrariamente à exploração de apostas no país, a senadora Damaris Alves, do Republicanos do Distrito Federal, afirmou que os representantes desse segmento têm razão em questionar a proibição imediata por meio de medida provisória.
4: Eles contrataram. Existe contrato de publicidade com emissoras. Então, quando você tem um contrato de publicidade, você já contratou um monte de gente. Então, vai ter desemprego. Então, que acabe-se com as bets de forma escalonada, dando para o segmento a oportunidade de interromper os seus contratos sem prejudicar tanta gente. Mas podemos, por exemplo, de imediato proibir as publicidades. Eu sou relatora do projeto que proíbe a publicidade. Isso sim, vamos proibir a publicidade. Agora, acabar do jeito, o Congresso cometeu um erro em liberar, agora vai cometer um outro erro acabando dessa forma.
3: Já o senador Jacques Wagner, do PT da Bahia, acredita que se o ministro Luiz Fux não for favorável à ação que questiona na MP, o texto deve ser aprovado pelo Congresso Nacional.
5: Eles ingressaram no STF. Eu não sei qual vai ser a posição do ministro Fux, que foi para quem foi distribuído. Aqui eu acho difícil que alguém sustente contra o que virou uma doença social de graves consequências no Brasil inteiro. Então, defender o dinheiro dos donos da Rebetes contra o suicídio e a depressão de milhares de pessoas, eu acho muito difícil.
3: Além de proibir as Betes em todo o território nacional, a MP editada pelo governo veda publicidade, propaganda e patrocínio relacionados a esse tipo de atividade e impõe obrigações aos provedores de aplicações de internet e lojas virtuais, como o impedimento de oferecer produtos ou serviços referentes a apostas.
1: E os agentes de trânsito podem ganhar uma lei geral para unificar o regime jurídico da carreira em todo o país.
2: A proposta, já aprovada na Comissão de Segurança Pública e em análise na Comissão de Constituição e Justiça, também garante o direito ao porte de arma de fogo para profissionais que atuam em atividades externas. Repórter Bruno Lourenço.
6: A proposta de lei geral dos agentes de trânsito aprovada na Comissão de Segurança Pública reconhece a carreira como típica de Estado. O relator, senador Efraim Filho, do PL da Paraíba, destacou que esse entendimento evitaria a delegação integral de suas atribuições a empresas privadas. Sobre o porte de arma, o senador defendeu na ocasião a previsão de que o direito seja restrito aos agentes que trabalham diretamente na fiscalização ostensiva.
7: Apesar de considerarmos valorosa a previsão de porte de arma de fogo para os agentes de trânsito, é necessário limitar esse direito àqueles servidores que exercem

0: Exerçam atividades de forma ostensiva e externa, tendo em vista o caráter finalístico restritivo do Estatuto.
1: O texto, que será analisado agora na Comissão de Constituição e Justiça, tem o objetivo ainda de evitar uma ampliação conceitual excessiva da atividade policial ao assegurar que as atribuições de engenharia e educação continuem sendo partes integrantes da segurança viária sem serem descaracterizadas. Depois da CCJ, o projeto de lei vai ao plenário do Senado.
2: Tomou posse nesta terça-feira a nova senadora pelo Distrito Federal, Leani Lemos, do PSB. Servidora de carreira do Senado desde 1993, ela ocupa a vaga da senadora Leila Barros, de quem é primeira suplente. Leila está licenciada por 120 dias para tratar de interesses particulares. O afastamento termina em fevereiro de 2027.
3: No primeiro discurso como senadora, Leani disse que vai atuar em defesa da democracia, do fortalecimento das instituições e do federalismo. Também citou como prioridades uma gestão pública eficiente, a redução das desigualdades e a ampliação de oportunidades. Emocionada, Leani lembrou sua trajetória no Senado e a história do pai, um paraibano que chegou a Brasília em 1958 para trabalhar na construção do prédio do Congresso Nacional.
4: Hoje, os netos do meu pai estão aqui, na tribuna de honra, mas muitos outros netos de candangos continuam a lutar por um emprego, um salário digno, uma jornada que não seja 6x1 e uma vida de alegria com suas famílias. É tudo o que essas pessoas pedem e é pouco.
2: E a proposta que acaba com a escala 6x1 no Brasil avançou mais uma etapa no Senado, mas o momento da votação divide os senadores.
3: Na segunda sessão de discussão, a oposição questionou a decisão de acelerar a análise às vésperas do segundo turno das eleições. Já a base do governo defendeu a votação e classificou o fim da escala 6x1 como uma reivindicação histórica dos trabalhadores. Repórter Douglas Castilho.
5: Líder da oposição, o senador Rogério Marinho, do PL do Rio Grande do Norte, questionou o fato de o governo pautar o tema às vésperas do segundo turno.
6: Não nos negamos a discutir jornada, não nos negamos a discutir esse ou qualquer outro assunto. A estratégia é que o regimento seja cumprido, que haja discussão, que haja interstício, que não haja atropelo. Mas não somos contra nem a favor do fim da escala 6x1. Nós somos a favor de que haja uma jornada flexível. Quem trabalha precisa ter a condição de escolher e fazer a sua própria condição de trabalho.
5: A líder do governo no Senado, Tereza Leitão, do PT de Pernambuco, disse que já está colhendo assinaturas para acelerar a tramitação.
7: Meu desejo era que essa PEC fosse votada aqui no plenário imediatamente depois da aprovação quase unânime na Comissão de Constituição e Justiça. O que é que pode mudar este rito? É um calendário especial. Estamos recolhendo as assinaturas.
5: Faltam 3 sessões de discussão para a votação em primeiro turno e outras 3 para o segundo turno. Entre os 2 momentos, deve haver um intervalo de 5 dias úteis que poderá ser modificado caso o requerimento de Tereza Leitão seja aprovado.
8: Eleições 2026.
2: Você sabia que eleitores que não votaram no último domingo podem votar normalmente no segundo turno? Isso acontece porque a Justiça Eleitoral considera cada turno como uma eleição independente. Por isso, o não comparecimento à primeira etapa da votação não impede a participação no segundo turno. Para votar, a eleitora e o eleitor precisam apenas estar com o título em situação regular, ou seja, o documento não pode estar cancelado nem suspenso.
3: No dia 25 de outubro, o Distrito Federal e 6 estados irão eleger seus governadores. Na mesma data, ocorrerá em todo o país o segundo turno para escolher o presidente da República. O senador Paulo Paim, do PT do Rio Grande do Sul, enfatizou a importância de voltar às urnas. Na avaliação dele, os eleitores devem comparar os projetos dos 2 candidatos e acompanhar os debates que devem ocorrer antes da eleição.
9: No fundo, pede para que as pessoas votem, que assim é a democracia. Mas comparem os 2 projetos. São 2 projetos. Você pode escolher. Quando der o debate dos 2 candidatos, cada um vai demonstrar o que fez durante a vida e o que pretende fazer ganhando as eleições.
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3: Edição de Paula Groba e trabalhos técnicos de Eliseu Caires, o Jornal do Senado fica por aqui. Acompanhe agora as notícias da Câmara dos Deputados. Boa noite.
2: Boa noite e até amanhã.
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11: Plenário da Câmara pode votar mudanças na legislação sobre mineração.
12: 12 partidos e 2 federações não cumpriram a cláusula de barreira.
11: Bancada feminina manterá atuação suprapartidária na próxima legislatura.
12: Boa noite. Deputadas da bancada feminina afirmam que a atuação do grupo continuará sendo suprapartidária em 2027. Os resultados das urnas mostraram um aumento de 90 para 109 deputadas entre os 513 que compõem a Câmara. A repórter Silvia Munhato tem as informações.
13: Deputadas da bancada feminina da Câmara acreditam que, apesar da acentuada divisão ideológica do país, reafirmada nos resultados do primeiro turno das eleições, a atuação do grupo continuará sendo suprapartidária. Em entrevistas ao programa Painel Eletrônico da Rádio Câmara, tanto a deputada Jaque Rocha, do PT do Espírito Santo, atual coordenadora da bancada, quanto a deputada Soraya Santos, do PL do Rio de Janeiro, defenderam, por exemplo, a luta pela reserva de cadeiras para as mulheres no parlamento. Hoje há reserva de 30% para candidaturas femininas, com recursos proporcionais, mas não de cadeiras. Jaque Rocha acredita que a reserva poderia começar com os mesmos 30%. A partir de 2027, a bancada vai subir de 90 para 109 deputadas, em um total de 513, ou seja, pouco mais de 20%. Para Soraya Santos, a reserva poderia ser de 50%, já que as mulheres representam 52% do eleitorado. Segundo ela, isso poderia até reduzir os ataques contra as candidaturas femininas.
14: Se você perguntar para as deputadas e parlamentares dos países europeus, elas não sofrem esse tipo de ataque. Por quê? Porque as cadeiras já estão lá definidas, 50% para um, 50% para outro, ou 30% que seja. Isso já está consolidado. Então as mulheres ainda por cima sofrem ataques de formas diferentes para que elas se desestimulem na disputa eleitoral.
13: Soraya Santos lembra que ainda há muito o que fazer, já que estados como Piauí e Roraima e o Distrito Federal não elegeram nenhuma mulher como deputada federal. Para Jaque Rocha, as mulheres acabam se unindo em relação a várias pautas que são comuns.
15: A gente consegue colocar o direito das mulheres acima de qualquer questão ideológica ou até mesmo de pensamento individual. No dia de hoje, infelizmente, as estatísticas nos mostram que vão morrer 4 mulheres vítimas de feminicídio no nosso país. Então nós não podemos fechar os olhos para esses dados e estatísticas.
13: Jaque Rocha explicou que a principal pauta é colocar mais recursos no orçamento para temas como combate à violência contra a mulher e o apoio ao empreendedorismo feminino. Da Rádio Câmara de Brasília, Silvia Minhato.
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8: Eleições.
11: 12 partidos e 2 federações não cumpriram a cláusula de barreira nas eleições deste ano, mas a situação ainda pode mudar com decisões judiciais. Quem explica os detalhes é a repórter Paula Bittar.
17: Nas eleições deste ano, 12 partidos políticos e duas federações não atingiram a cláusula de barreira. Criada em 2017, a cláusula estabelece critérios para que as legendas possam acessar os recursos.

Recursos do fundo partidário e o tempo de rádio e TV destinado à propaganda partidária. Segundo as regras, os partidos precisavam obter nas eleições para deputado federal ao menos 2,5% dos votos válidos distribuídos em pelo menos 9 estados, com um mínimo de 1,5% dos votos válidos em cada um. A outra opção era eleger pelo menos 13 deputados federais distribuídos em

0: legendas que não passaram na cláusula de barreira. Desses, apenas PDT, Avante e Missão elegeram algum deputado. Já as federações que não cumpriram os critérios foram PSOL Rede e PRD Solidariedade. Marina Lacerda, cientista política e professora do mestrado da Câmara, ressalta que o papel da cláusula de barreira é evitar uma superfragmentação partidária e permitir o debate político.
1: Qual é o objetivo do sistema proporcional? Você representar a diversidade de opiniões que existem na sociedade. O problema do sistema proporcional é que ele pode ter regras que vão levando a uma fragmentação partidária imensa. Então, ao longo da última década, o Brasil foi criando regras para equilibrar. Não perder a representação de minorias e de grupos que não são majoritários na sociedade, mas também de ter uma racionalidade do sistema partidário.
0: Mas esse equilíbrio nem sempre é perfeito, segundo a cientista política. Marina Lacerda cita o exemplo do PSOL, o partido que não atingiu os critérios, mas que é conhecido por representar diversas minorias, tendo parlamentares indígenas e trans, por exemplo. A Federação PSOL Rede não atingiu a cláusula por uma diferença de 185 votos. O grupo alcançou 1,5% dos votos válidos para deputado federal em 8 estados, mas registrou 1,49% no Espírito Santo e elegeu 15 deputados federais, mas distribuídos apenas por 6 estados. O cientista político Paulo Castro aponta que as regras já têm surtido efeito com a redução de siglas com representação na Câmara.
2: Isso já reflete o movimento dos partidos de se unirem em federações para evitar eventuais problemas para atingir a cláusula de barreira. Então, a cláusula de barreira, ela segue de fato esse propósito para o qual ela se propõe, que é de diminuir o número de partidos para que a Câmara tenha um cenário de disputas nacionais e não apenas partidos pequenos que muitas vezes não têm ramificação nacional, que estão aqui representados, mas sem essa capacidade de participar do grande debate político brasileiro.
0: Mas a situação dos partidos que ficaram fora da cláusula ainda não está completamente definida. Decisões judiciais podem alterar a validade de votos e os percentuais. Partidos podem se fundir ou incorporar outras legendas ou ainda entrar em uma nova federação. Da Rádio Câmara, de Brasília, Paula Bittar.
3: Segurança Pública.
4: Zuco do PL do Rio Grande do Sul é um dos autores da proposta que torna obrigatório o trabalho de presos condenados em regime fechado e semiaberto. Pelo texto, metade da remuneração obtida com a atividade deve ser destinada ao custeio e à manutenção do sistema prisional.
5: A outra metade do salário, segundo o deputado, seria repassada à família do detento. Zuco argumenta que os recursos destinados ao sistema prisional podem financiar melhorias na infraestrutura das unidades, além de ações de segurança, ressocialização e capacitação profissional dos presos.
3: Educação.
4: Os deputados estão analisando um reforço da inclusão escolar de pessoas autistas e com altas habilidades. O repórter José Carlos Oliveira tem mais detalhes sobre a proposta.
6: A Câmara dos Deputados analisa projeto de lei com foco na inclusão escolar de pessoas com transtorno do espectro autista. O texto original da deputada Carla Dixon, do PL do Rio Grande do Norte, já foi aprovado nas comissões de educação e de defesa dos direitos das pessoas com deficiência, que estenderam as medidas também para os estudantes com altas habilidades ou superdotação na rede pública da educação básica. A proposta cria a política Incluir, com o objetivo de apoiar ações voltadas à permanência, à participação e à aprendizagem desses estudantes. A Câmara tem uma frente parlamentar de proteção às pessoas com transtorno do espectro autista, coordenada pelo deputado Felipe Beccari, do Podemos de São Paulo.
7: Existem muitos projetos parados na Câmara dos Deputados que tratam desse universo do autista. Então a gente precisa resgatar esses projetos, atualizá-los, fazer um novo bloco, né, que atenda às necessidades dos autistas hoje, para que a gente consiga avançar nas políticas públicas.
6: O projeto de lei que reforça a inclusão escolar de pessoas autistas e com altas habilidades ainda vai passar por votação nas comissões de Finanças e Tributação e de Constituição e Justiça. Da Rádio Câmara de Brasília, José Carlos Oliveira.
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1: Transportes. Projeto obriga companhias aéreas e operadores aeroportuários a oferecer equipamentos mais seguros para embarque e desembarque remoto. A proposta de Maurício Neves, do PP de São Paulo, prioriza idosos, pessoas com deficiência, gestantes, lactantes e passageiros com mobilidade reduzida.
2: O deputado acrescenta que o texto prevê o uso de rampas e plataformas elevatórias, mas proíbe escadas íngremes como o único acesso para esses passageiros. Segundo Maurício Neves, o projeto também estabelece multas para empresas que descumprirem as regras.
1: Agricultura. Paulo Barreto, do União da Bahia, apoia a proposta que cria regras diferenciadas para pequenos produtores rurais que cometerem infrações ambientais. Em vez de sofrer imediatamente sanções, como embargo da atividade ou apreensão de produtos, eles terão 24 meses para corrigir os danos.
2: Paulo Barreto avalia que o prazo permite a adequação ambiental sem interromper a produção que garante o sustento da família. Pela matéria em tramitação na Câmara, as penalidades poderão ser aplicadas caso o produtor não faça as correções dentro do período estabelecido.
1: Jorge Brás, do Republicanos do Rio de Janeiro, propõe manter as exigências sanitárias para importação de amêndoas de cacau da Costa do Marfim e impedir a flexibilização de regras. A ideia é proteger as plantações brasileiras contra pragas que podem chegar com o produto importado.
2: Jorge Brás defende que qualquer alteração nas regras seja feita somente após uma análise formal dos riscos e com base em evidências científicas. O deputado argumenta ainda que é preciso garantir mais proteção à produção nacional de cacau.
1: Tião Medeiros, do PP do Paraná, propõe retirar a exigência do Registro Geral da Atividade Pesqueira para os produtores de peixes e outros animais aquáticos. O deputado explica que a medida evita burocracia e custos adicionais para os aquicultores.
2: O deputado acrescenta que a produção já é fiscalizada por meio da nota fiscal e da guia de trânsito animal, que garantem o controle sanitário e a origem dos produtos. Para Tião Medeiros, exigir também o registro não traz mais segurança e pode dificultar a comercialização.
1: Votação. Vários projetos polêmicos e com urgência aprovada podem ser incluídos na pauta de votações do plenário. Uma dessas propostas prevê mudanças na legislação sobre mineração. Saiba mais sobre a perspectiva de votações na reportagem de Antônio Vital.
3: Depois do primeiro turno das eleições, diversos projetos estão prontos para entrar na pauta de votações do plenário da Câmara. Um deles é o que reduz a jornada normal de trabalho para 40 horas semanais e garante 2 dias de repouso semanal remunerado, sem redução de salário. O projeto apresentado pelo governo regulamenta a proposta de emenda à Constituição aprovada pelos deputados no primeiro semestre e que aguarda análise pelo Senado. O projeto prevê regras de transição, como da proposta de emenda à Constituição já aprovada. A jornada passa a ser de 42 horas semanais 2 meses depois da publicação da lei. Um ano depois desse prazo, passa a valer o limite definitivo de 40 horas semanais, mas ainda não há consenso para a votação do projeto, que é criticado pela oposição e por entidades empresariais. Também pode ser votado o projeto que aumenta o limite de receita bruta anual para os microempreendedores individuais, os MEIs. Hoje podem ser enquadrados como MEI, pagando menos impostos, microempreendedores que faturem até R$ 81 mil reais por ano. O projeto aumenta esse limite para R$ 130 mil reais. Além disso, permite que o MEI contrate até 2 empregados. Hoje pode contratar apenas 1. Esse texto, porém, pode ainda ser alterado até a data da votação. O governo admite um teto de R$ 140 mil reais para os microempreendedores. Outro projeto que ganhou regime de urgência e pode ser votado a qualquer momento é o que altera diversos pontos da legislação da mineração. Entre outras medidas, o texto amplia o conceito de garimpeiro e cria o leilão social, que vai ofertar áreas de menor volume de minérios e pode beneficiar cooperativas de garimpeiros, que terão prioridade no processo de autorização. A proposta foi apresentada por um grupo de trabalho criado em 2022 e é assinado pelo deputado Felipe Barros, do PL do Paraná, coordenador do grupo, que foi eleito senador. A justificativa é que o projeto dá mais agilidade ao processo de mineração. Um dos pontos dispensa o licenciamento ambiental para lavras se a tecnologia usada não provocar impactos significativos. O regime de urgência provocou discussão no plenário. O governo se manifestou contra a proposta e pediu mais discussão antes da votação, como disse a deputada Érica Cocai, do PT do Distrito Federal.
4: Esse projeto é para legalizar o garimpo, e legalizar o garimpo sem regras. O Brasil inteiro viu o desastre que houve no território Yanomami, pela ação sem regras do próprio garimpo. Porque não dá para ficar todo o tempo passando a boiada, porque meio ambiente é fundamental para a própria soberania. Mas nós também temos a posição do Ministério do Planejamento, da Casa Civil, contra esta proposição. Não dá para liberar, como está se propondo, o garimpo sem regras.
3: Já o deputado Joaquim Passarinho, do PL do Pará, relator do grupo de trabalho que apresentou a proposta, defendeu as mudanças na lei de mineração. Segundo ele, o objetivo é permitir que pequenas empresas atuem no setor.
5: No nosso projeto, não há nenhum tipo de restrição ao meio ambiente, não há nenhum tipo de facilitação, não há anuência prévia, não há tasta, não há nada disso. Pelo contrário, o que nós estamos tentando é tirar da mão de 5, 6 empresas, umas nacionais, outras internacionais, que detêm quase todo o subsolo nacional pesquisado. Está na mão de 5 empresas. E essas empresas não dão anuência para as menores empresas trabalharem. E o subsolo brasileiro, ele é do povo brasileiro.
3: Outras propostas que podem ser votadas foram apresentadas como prioridade no primeiro semestre pela Frente Parlamentar da Agropecuária. Um dos projetos suspende por 2 anos sanções e embargos ambientais a pequenos produtores rurais. A medida não tem apoio do governo, que argumenta que na Amazônia legal, isso pode significar a suspensão de sanções a quem possui propriedades de até 400 hectares. Outro projeto pronto para ser votado é criticado pela oposição desde o início do ano e ainda não tem consenso para ser votado. A proposta combate a misoginia, que é como se chama o ódio, desprezo ou preconceito contra as mulheres. O texto já aprovado pelo Senado foi alterado pela deputada Tabata Amaral, PSB de São Paulo, coordenadora do grupo de trabalho que analisou a proposta. O texto aprovado pelo Senado equipara a misoginia ao crime de racismo, o que a torna inafiançável e imprescritível. Na nova versão, a relatora alterou principalmente a definição de misoginia. Ela retirou os termos ódio e aversão à mulher, previsto no projeto original para caracterizar a misoginia e considerados vagos pela oposição. Na nova versão, misoginia é descrita como a prática, a indução ou a incitação de menosprezo ou discriminação contra a mulher que promova violência. A pena prevista é de 2 a 5 anos de prisão. Da Rádio Câmara de Brasília, Antônio Vital.
6: Justiça.
2: Paulo Litro, do União do Paraná, apoia a proposta de emenda à Constituição que estabelece mandato de 12 anos sem recondução para ministros do Supremo Tribunal Federal. A medida mantém as 11 vagas da corte com idade de ingresso entre 45 e 70 anos.
1: A PEC, apoiada por Paulo Litro, também divide entre executivo, legislativo e judiciário a indicação dos integrantes da corte. O texto ainda estabelece períodos de quarentena antes da indicação e depois da saída do STF.
2: A Câmara aprovou e encaminhou para o Senado projeto que atualiza a estrutura da Advocacia Geral da União. Vinícius Gurgel, do PL do Amapá, informa que o texto reorganiza e define atribuições das carreiras que integram o órgão responsável pela defesa jurídica da União.
1: Vinícius Gurgel avalia que a reorganização pode tornar mais eficiente a atuação da AGU, reduzindo sobreposições e tornando mais claras as competências dentro da estrutura institucional.
2: Projeto aprovado pelo Congresso e já transformado em lei, cria 8 varas federais no Amazonas e em Mato Grosso do Sul. João Maia, do PP do Rio Grande do Norte, avalia que a medida amplia a presença da Justiça Federal

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2: Opa, mais uma quarta-feira, dia 7 de outubro, por aqui é o Gabriel Ribeiro ao vivo. Boa noite, Colonial, tudo bem com você aí? Bom demais estar com você a partir de agora até a meia-noite. Simplesmente essa aqui é a melhor rádio do Alto Paraopeba, com o melhor ouvinte do mundo.

reservou uma coisa pra vocês aqui, tá? Vamos deixar a quarta-feira ser simplesmente uma quarta-feira, sem cobrança, sem aquela obrigação de estar animado, porque é quarta-feira, meio de semana e tal. Se seu dia foi bom, top, bom demais, ótimo. Se foi puxado, pode chegar mais aí. Agora, se foi daqueles que você nem sabe explicar direito como é que foi, senta aí.

melhor do que ninguém. Fazer a gente se sentir acompanhado, mesmo estando em casa, ou entrando no trabalho, ou no seu carro, sozinho, cada um no seu canto. O rádio te faz companhia e eu agradeço muito, sou grato pela sua audiência aí nessa noite de quarta-feira, dia 7 de outubro. Bora pra mais uma noite, pra começar tem R. Freitas. Me fala qual necessidade, Colonial.

0: 104.7 Péricles, Periclão aí, ó. Um dos maiorais aí do pagode do samba nacional. Até quando? Antes Fred e Fabrício, você não cuidou, né? A gente continua cuidando então, tá? Vamos lá, cuidar bastante da vida, desacelerar, relaxar, pra resolver bem os problemas de amanhã, que é quinta-feira já, final da semana, né? Boa noite pra você que tá com a gente aí desde cedo. Ótima noite pra você que chegou agora aqui na Colonial. Tem gente que tá começando a noite agora, né? Você que tá, às vezes, terminando o dia. Tem gente que já tá naquela fase de não querer mais resolver absolutamente nada. Acabou a quarta-feira, né? Se você é desse grupo aí de não querer resolver nada hoje mais, eu entendo perfeitamente. Então fica aí, porque a Colonial FM resolve a parte da música pra você e da companhia. Daqui a pouco tem mais Colonial FM.
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0: 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E a hora? Colonial FM, 8:19.
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Opa, de volta, tudo bem com vocês? Boa noite, aqui na Colonial, a melhor dose para Paraopeba. Tem Leandro e Romário com Ícaro e Gilmar e os Corações Egoístas. Colonial FM, boa quarta-feira.

0: Quarta-feira, todo mundo desacelerando aí, numa boa, né? Pra fechar o antes, teve Danilo e Davi. Eu não sou terapia. Antes da visão, com o De Propósito e o Sabor, Sabor Romance aqui na Colonial. Bom fim de noite, vamos lá pra mais uma quarta-feira ser finalizada em paz, tranquilamente, né? Tem uma coisa que eu acho engraçada, que durante o dia, você pensou num monte de coisa que você ia fazer quando chegasse em casa, né? Aí você tá em casa agora e já tava pensando, ah, eu chegar em casa, vou organizar isso, vou resolver aquilo, aproveitar a noite, né? Você chega em casa, toma um banho, senta e pronto. Acabou o planejamento inteiro, foi cancelado por falta de condições físicas e de preguiça excessiva. Às vezes era exatamente disso que você precisava mesmo, então aproveita a sua noite de quarta-feira. Eu sou Gabriel Ribeiro e volto já, fica aí na Colonial.
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0: De volta com João Neves e Fred Fabrício. Saudade sabe nadar. 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
11: João Neves.
12: Fala, Fabrício.

0: Alê!
1: Tchau, Alê! De Fabrício!
0: Que honra, cara!
1: Coisa linda aqui.
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0: Ah, canção rei! Isso aqui tem que ter sentimento. Displicente. Conta essa história pra nós, pai.
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alucinação, né? Boa noite pra você que tá ouvindo a gente aqui na 104.7, na sua casa, no seu trabalho, no carro, dando carona pelas BRs aí, de Uber com a gente, dando carona de Uber pra Colonial aí nas estradas, nas ruas da cidade. Você que tá na zona rural em paz, que esse climinha é bom, né? Do mês de outubro. Show de bola, Dima. Obrigado pela companhia. Eu sou Gabriel Ribeiro. Ó, continuamos por aqui até a meia-noite. Lembrando que às 10 horas tem o desacelerado do Colonial Night Flying. Aquele programa que reabilita e traz de volta as boas músicas que marcaram a época do passado pra gente reviver e comemorar os bons momentos que ficaram marcados na vida. Eu volto já aqui na Colonial. Fique aí. Bom final de quarta-feira.

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1: Colonel FM, 9:09. Boa noite.
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